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1: O governo federal decidiu, por medida provisória, proibir as bets no Brasil.
0: Quem tem os detalhes ao vivo é a repórter Luana Karen. Boa noite, Luana.
2: Boa noite, Luciano, Mariana, e boa noite aos ouvintes da Voz do Brasil. O ministro da Fazenda, Dario Durigan, anunciou três medidas tomadas pelo governo. A primeira determina a proibição das apostas online no Brasil, as chamadas bets, por meio de medida provisória que passa a valer a partir da publicação no Diário Oficial da União. As bets estão definitivamente proibidas no país. A MP também prevê medidas para impedir que esse tipo de propaganda chegue às pessoas e trata da devolução de recursos dos apostadores. A segunda iniciativa anunciada pelo governo é um projeto de lei em regime de urgência que será enviado ao Congresso Nacional com tipos penais para quem explorar ou operar apostas online no país. A terceira ação é uma nova versão do programa Desenrola, de renegociação de dívidas, que vai oferecer novas oportunidades para resolver dívidas antigas dos brasileiros. Sobre o mercado de bets, o ministro da Fazenda, Dario Durigan, destacou que as medidas adotadas pelo governo nos últimos anos, como a derrubada de mais de 70 mil sites de apostas ilegais, a proibição de que beneficiários de programas sociais fizessem apostas e a autoexclusão de mais de 1,5 milhão de pessoas das plataformas não foram suficientes para combater o comprometimento de renda da população e ainda trouxe um problema de saúde pública para o país.
3: E hoje a gente chega à conclusão que, mesmo feito esse esforço, a renda das famílias segue comprometida. Só no mercado que até então estava legalizado, a gente tem mais de 60 bilhões de reais que foram para as empresas de apostas. 60 bilhões de reais que foram esterilizados do ponto de vista do uso das famílias, do uso na economia real. Mas mais que isso, nós estamos com um problema de saúde pública envolvendo as bets. Basta a gente ver os levantamentos, as pesquisas, casos de suicídio que a gente não pode admitir.
2: A partir da publicação da medida provisória que proíbe as bets, as empresas de apostas não poderão receber mais nenhum aporte dos apostadores. Os sites e aplicativos continuarão ativos apenas para que os apostadores resgatem o dinheiro já depositado na plataforma. Esses sites e aplicativos vão ficar online até as 23 horas e 59 minutos do dia 5 de outubro, para que o cidadão possa retirar o dinheiro que resta. No dia 6 de outubro, às 0 hora, haverá determinação para lojas de aplicativos e para os conectores de rede para que haja bloqueio desses sites no país. As pessoas que não conseguirem resgatar o dinheiro até o dia 5 de outubro terão mais oportunidades, conforme destaca Dario Durigan.
3: Mesmo quem não conseguir até o dia 5 de outubro, a partir do dia 6 e 7, as empresas de apostas vão ter que individualizar o saldo remanescente, informar para os bancos onde elas já têm a conta, por onde passam as apostas, para que esses bancos, entre o dia 9 e o dia 14, façam o redirecionamento dos recursos para os apostadores. Havendo qualquer dificuldade, a Caixa Econômica Federal vai estar à disposição para fazer essa intermediação final nesse processo.
2: O canal Fala BR está disponível para receber denúncias da população sobre o funcionamento de bets no país. O Fala BR pode ser acessado pelo site gov.br/falabr. Mariana e Luciano.
1: Obrigada, Luana Karen, pelas informações ao vivo aqui na Voz do Brasil.
0: Ainda falando sobre as apostas online, cerca de 2 milhões de estudantes universitários da rede privada têm a renda comprometida por conta das bets.
1: É o que apontam dois estudos divulgados hoje pelo Ministério da Educação.
0: Os levantamentos indicam que os gastos com apostas online aparecem relacionados a decisões de ingresso e permanência no ensino superior privado.
4: O Ministério da Educação divulgou informações de dois levantamentos do setor privado relacionados ao impacto das apostas online, as chamadas bets, sobre o ingresso e a permanência de estudantes na graduação. De acordo com os estudos, cerca de 2 milhões de universitários da rede privada podem ter a trajetória acadêmica afetada pelo comprometimento da renda com as apostas online. A pesquisa da Associação Brasileira de Mantenedoras do Ensino Superior, em parceria com a Educa Insights, estima que 980 86 mil potenciais ingressantes

deixaram de se matricular em 2026 por causa dos gastos com as bets. Entre os já matriculados, 14% relataram atraso nas mensalidades ou trancamento do curso pelo mesmo motivo. Os dois grupos juntos somam cerca de 2 milhões de estudantes potencialmente afetados, considerando que a rede privada possui mais de 8 milhões de matrículas. Outro levantamento do Instituto Semesp aponta que 19%

0: dependem de políticas de acesso e financiamento, como o Programa Universidade para Todos, o ProUni, e o Fundo de Financiamento Estudantil, o FIES. Edinaldo Júnior, para a Voz do Brasil.
1: Ser professor é algo que começa muito antes da sala de aula. Quem está se preparando também precisa aprender, na prática, dentro da escola.
2: É isso que o PIBID, o Programa Institucional de Bolsa de Iniciação à Docência, ajuda a fazer. O estudante de licenciatura recebe uma bolsa e acompanha o dia a dia de uma escola pública ainda durante a faculdade.
1: E agora o programa virou política de Estado.
3: Entrar em sala de aula e viver a realidade das escolas públicas antes mesmo de se formar na graduação. A Bolsa PIBID, do Programa Institucional de Bolsa de Iniciação à Docência, é voltada para os estudantes de licenciatura que recebem um incentivo financeiro e a oportunidade de atuar na educação básica. Durante o período da Bolsa, eles apoiam os professores titulares em suas atividades e participam de projetos na comunidade escolar. Andressa Salles, aluna de licenciatura em Biologia na Universidade de Brasília, foi bolsista do PIBID. Há poucos meses de se formar, no fim do ano, ela conta que a experiência mudou seu olhar sobre a educação.
4: Exatamente por essa questão da gente ver, né, de que a educação ela abre um leque para a gente na questão de pesquisa, na questão de extensão com a comunidade, de ver que muitas coisas que a gente tem na nossa sociedade, a gente consegue plantar uma sementinha ali, né, com os meninos dentro da educação básica.
3: Criado em 2007, o PIBID funcionava com base em portarias e decretos presidenciais e agora virou lei. A nova legislação consolida o programa, dando mais segurança jurídica e garantindo a previsão no orçamento público. O texto define os objetivos do PIBID e as 5 modalidades de bolsa. Além dos estudantes, há bolsas para os docentes das universidades e para os professores de escolas públicas que supervisionam os participantes. Denise Pires, presidente da Coordenação de Aperfeiçoamento de Pessoal de Nível Superior, CAPES, comentou a nova lei.
5: É o programa de iniciação à docência para fortalecer e qualificar a formação de professores da educação básica.
3: Juliana Corrêa da Silva, coordenadora institucional do PIBID na Universidade Federal do Rio de Janeiro, fala da importância do programa para a formação de novos professores.
6: É a partir desse programa que os professores em formação têm seus primeiros contatos com a escola como lugar de formação profissional também. Então, eles conhecem o ambiente em que eles vão atuar. Essa articulação entre universidade e escola é bastante positiva no fortalecimento e na melhoria mesmo desses cursos de formação de professores.
3: Segundo a nova lei, o PIBID deve abranger diferentes contextos da educação básica, com destaque para a educação do campo, indígena, quilombola e de jovens adultos. A quantidade de bolsas dependerá da disponibilidade orçamentária e de regulamentação da CAPES. Os projetos apresentados pelas universidades devem priorizar a formação prática dos futuros docentes. Reportagem Gabriela Noronha.
2: E está chegando a hora do Enem, e quem faz a prova em Libras, que é a língua brasileira de sinais, já tem uma ferramenta para se preparar.
1: É a plataforma Enem Libras.
7: A plataforma Enem Libras já está disponível para consulta para candidatos ao exame que dependam de conteúdos adaptados para estudo, prática e familiarização com o formato da videoprova. Além de edições anteriores de videoprovas do Enem, os interessados podem acessar cadernos de questões em língua portuguesa, gabaritos e a cartilha de redação em Libras. São edições de provas em vídeos desde 2017. A plataforma também apresenta uma interface semelhante à utilizada na aplicação oficial do exame, permitindo conhecer a organização do ambiente e a dinâmica de navegação da videoprova. As provas do Exame Nacional do Ensino Médio, Enem, serão aplicadas nos dias 8 e 15 de novembro em todo o país. No primeiro dia serão aplicadas as provas de Linguagens, Ciências Humanas e Redação. E no segundo dia, provas de Matemática e Ciências da Natureza. O endereço da plataforma é o enemvideolibras.inep.gov.br. .br. Dilson Santa Fé, para a Voz do Brasil.
2: Mais de 400 celulares foram apreendidos até agora pelas forças de segurança em estabelecimentos prisionais em todo o país.
1: A ação é resultado da nova fase da Operação Mute, que começou na última segunda-feira e busca desarticular a comunicação de criminosos em presídio.

0: A operação é coordenada pelo Ministério da Justiça e Segurança Pública em parceria com as Secretarias de Administração Penitenciária, Polícias Penais e demais órgãos responsáveis pela gestão do sistema prisional nos estados.
1: E também em operação coordenada pelo Ministério da Justiça e Segurança Pública, mais de 41 mil pessoas foram presas desde julho em todo o país durante a Operação Mulher Segura.
0: A ação combate crimes de violência contra a mulher e também reforça o atendimento e a proteção às vítimas.
1: Coordenada pelo Ministério da Justiça e Segurança Pública, a operação reúne forças de segurança estaduais e federais e tem caráter permanente.
2: A Operação Mulher Segura já prendeu mais de 41.800 pessoas em todo o país. Deste total, mais de 35 mil foram em flagrante. Entre os crimes mais frequentes estão lesão corporal, ameaça e descumprimento de medidas protetivas. A ação é coordenada pelo Ministério da Justiça e Segurança Pública e reúne forças de segurança estaduais e federais. Em pouco mais de 100 dias, a operação atendeu mais de 161 mil vítimas e cerca de 100 mil medidas protetivas de urgência foram acompanhadas. A ação, que começou em 1º de junho, é permanente e prevê ainda atividades de prevenção e atendimento às vítimas. Thaís de Araújo, para a Voz do Brasil.
0: Reforçando, denúncias de violência contra a mulher podem ser feitas pelo Ligue 180.
1: Casos mais graves devem ser encaminhados imediatamente para atendimento emergencial de segurança pública pelo telefone 190.
0: Quer saber como está a segurança na sua região? O Mapa de Segurança Pública 2026 reúne os principais dados sobre crimes em todo o país.
1: Essas informações ajudam estados e municípios a identificar os problemas de cada região e planejar ações para prevenir e combater os crimes.
3: O Mapa da Segurança Pública Nacional, produzido pelo Ministério da Justiça e Segurança Pública, reúne 30 indicadores criminais informados pelos estados e o Distrito Federal. As estatísticas formadas a partir daí apoiam os gestores na formulação de políticas públicas, como explica o diretor de Gestão e Integração da Informação do Ministério da Justiça e Segurança Pública, Joaquim Carvalho.
4: Dá suporte para o gestor público fazer o acompanhamento, a evolução desses indicadores, e isso permite que tenhamos uma política pública mais efetiva.
3: A edição de 2026 inclui dois novos indicadores: tentativa de feminicídio e estupro de vulnerável. Para o diretor Joaquim Carvalho, a análise desses dados amplia o monitoramento da violência contra a mulher e contra as crianças e ajuda a prevenir esses crimes.
4: A gente passa a entender fenômeno da criminalidade, se oferece subsídios mais qualificados para a formulação e o aperfeiçoamento dessas políticas públicas voltadas especialmente à prevenção e ao enfrentamento dessas violências.
3: O mapa da violência deste ano mostra, entre outros dados, mais de 25 mil mortes no trânsito no Brasil no ano passado, 85 mil pessoas desaparecidas e mais de 8.570 roubos de carga em todo o país. Reportagem Graziele Bezerra.
0: O mapa pode ser consultado em gov.br/mj.
1: O Ministério da Saúde pediu à Conitec avaliação para incorporar ao SUS as chamadas canetas emagrecedoras usadas no tratamento da obesidade.
0: A Conitec é responsável por assessorar a inclusão, exclusão ou alteração de medicamentos, produtos, exames e procedimentos no Sistema Único de Saúde.
1: A proposta inclui medicamentos à base de semaglutida e liraglutida, que são princípios ativos usados nas canetas de GLP-1.
0: O documento aponta a redução em cerca de 70% dos preços desses medicamentos no Brasil em menos de um ano, e que o país possui a maior variedade desse produto no mundo, com 25 opções disponíveis atualmente.
1: A comissão tem 180 dias para analisar o pedido.
0: Agências da Previdência Social, distribuídas por 20 estados em todas as regiões do país, farão mais um mutirão de atendimentos esse fim de semana.
1: Os atendimentos vão ser focados na realização de perícias médicas e avaliações sociais, etapas que são obrigatórias para a concessão de benefícios.
0: Para ser atendido, o cidadão precisa agendar pelo site ou aplicativo Meu INSS ou por ligação para a Central 135.
1: A presidente do INSS, Ana Cristina Silveira, detalha a quantidade de vagas oferecidas neste sábado e domingo e fala sobre os mutirões.
5: Só nesse final de semana nós temos 23 mil vagas no Brasil todo. E esses mutirões é para fazer atendimento de perícia médica e de avaliação social. É importante mencionar que os mutirões foi de fundamental importância para a gente ter controle do nosso atendimento. Esse ano a gente já atendeu mais de 300 mil pessoas.

0: pessoas em mutirões.
1: Quando a gente viaja, tem muita coisa que pesa na escolha de um destino. O preço, a hospedagem, a segurança e até as opções de passeio.
0: E o Ministério do Turismo quer entender melhor esses hábitos de quem viaja pelo Brasil.
1: Para isso, uma pesquisa vai ouvir cerca de 22 mil visitantes em 50 municípios de todas as regiões do país.
2: O Ministério do Turismo e o Itaipu Parktec realizam a Pesquisa Nacional de Demanda Turística. Até 3 de outubro, pesquisadores vão ouvir cerca de 22 mil turistas de 50 municípios das 5 regiões do país. Segundo o ministro do Turismo, Gustavo Feliciano, o objetivo é conhecer melhor a realidade do setor em cada região.
3: Então a pesquisa ela vem exatamente para poder nos dar um panorama que nós estamos vivendo e para que a gente possa, né, recolhendo os dados mais apurados e fiéis do momento turístico que nós estamos fazendo, implementar políticas públicas consistentes.
2: As entrevistas são presenciais e feitas por pesquisadores identificados com crachá em pontos de circulação e concentração de visitantes. Podem participar brasileiros e estrangeiros com 18 anos ou mais que não moram no município pesquisado e tenham realizado ou pretendam realizar pelo menos um pernoite no destino. O questionário aborda transporte, hospedagem, tempo de permanência, planejamento da viagem, motivos para escolher o destino, atividades realizadas, gastos e avaliação da experiência. Também são analisados aspectos como infraestrutura, segurança, acessibilidade, conectividade e preços, explica Yuri Benites, diretor de turismo do Itaipu Parktec.
4: Então, quando a gente fala da oferta e essa visão, né, de um turismo como um fenômeno que acaba movimentando pessoas e ocupando diversos serviços, quando, né, as pessoas nos auxiliam em responder por que elas estão indo, como elas estão indo, que frequência, nos auxilia na construção de um plano municipal e, por consequência, no plano estadual e no plano nacional, que preveja melhores estruturas para que esse turismo continue acontecendo.
2: Os dados vão ajudar a identificar o perfil e as necessidades dos turistas e a orientar políticas públicas e investimentos. Os resultados, com informações por município, serão disponibilizados no Observatório Nacional de Turismo Sustentável, com previsão de lançamento até abril de 2027. Reportagem Pablo Mundim.
0: E hoje vamos falar de um destino turístico brasileiro conhecido pelas flores. É o Lambra, no interior de São Paulo, que é responsável por 40% da produção nacional de flores e plantas ornamentais.
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1: Lambra, no interior de São Paulo, já é conhecida como a capital nacional das flores.
0: Agora, a cidade ganhou projeção internacional. Foi escolhida pelo Ministério do Turismo para disputar o selo Melhores Vilas Turísticas do Mundo, da ONU Turismo.
1: No destino, a tradição europeia dá o tom dos passeios. E com a chegada da primavera, tudo fica ainda mais colorido e cheio de atrações para quem gosta de flores, natureza e gastronomia.
6: Época do ano em que parece que o Brasil inteiro ganha novas cores. A primavera chegou e no interior de São Paulo existe uma cidade onde ela parece durar o ano inteiro. Olambra é conhecida como a capital nacional das flores e basta andar pelas ruas, visitar os campos ou olhar para um dos cartões postais da cidade, o Moinho dos Povos Unidos, para entender por quê. A pouco mais de 130 quilômetros da capital paulista, a cidade preserva marcas da imigração holandesa na arquitetura, na gastronomia e nas tradições culturais. Mas em Olambra, a história também floresceu na agricultura. A floricultura virou a principal atividade econômica do município. Olambra responde por 40% da produção brasileira de flores e plantas ornamentais e por 80% das exportações do setor. É uma paisagem que atrai turistas, movimenta negócios e transforma o campo em cenário de passeio. Segundo o guia Armando Carrasco Júnior, na primavera, quando os jardins e os campos ganham ainda mais destaque, a cidade recebe visitantes que buscam eternizar momentos importantes.
7: Então, a primavera tem uma demanda grande, tem em relação com a Expo Flora, né, que é a festa das flores, mas vem muita gente para fotografar, fazer ensaio fotográfico, casal, pré-wedding, gestante, debutante, mas o pessoal vem para passear mesmo, para curtir os restaurantes, culinária típica holandesa, que além da produção de flores, Olambra é uma cidade colonizada por holandeses, então a cultura é muito presente na cidade, né? Gastronomia, arquitetura,

0: então muito da cultura. A cultura holandesa é muito forte ainda aqui.
1: Flores para fotografar, sabores para experimentar, histórias para conhecer. E Holambra também está sendo reconhecida por esse conjunto. A cidade está entre os 7 destinos brasileiros indicados pelo Ministério do Turismo para disputar o selo Melhores Vilas Turísticas do Mundo da ONU Turismo. A seleção valoriza lugares que preservam patrimônio, natureza, sustentabilidade e formas de vida tradicionais. O resultado será anunciado em dezembro em Buenos Aires. E quando a floricultura cresce, não é só quem planta que ganha. A cadeia envolve quem produz, quem vende, quem trabalha com turismo, quem recebe os visitantes e quem transforma a matéria-prima em experiências. Em Holambra, essa relação fica visível por todos os lados, como explica a produtora de flores, Marisa Granchelli.
2: As casas também são diferenciadas, a fachada típica holandesa, sempre com muitas plantas. Eu acredito que o turista acaba sendo abraçado pelas flores, pela simplicidade delas. A cidade é muito charmosa, né? E as flores encantam. A flor, ela traz isso, né? Ela traz carinho, ela traz emoção.
1: Talvez seja justamente essa sensação que a cidade procura provocar. Não apenas olhar para as flores, mas estar dentro delas. Caminhar, fotografar, comer, conhecer a história e perceber como uma atividade agrícola ajudou a construir a identidade de um destino turístico. Com sonorização de Reinaldo dos Santos, reportagem Karine Melo.
3: Na próxima semana, a Voz do Brasil vai levar você para o Pantanal, mais especificamente para conhecer a Transpantaneira, em Poconé, no Mato Grosso.
4: Ao longo dos cerca de 140 quilômetros da estrada, as margens viram um verdadeiro observatório a céu aberto. Pelo caminho dá para avistar jacarés, capivaras, tuiuiús, sucuris, várias espécies de aves e até onça-pintada.
3: É um passeio que mistura aventura, contato com a natureza e principalmente a importância de preservar a vida selvagem no Pantanal.
4: E essas foram as notícias do Governo Federal.
3: Uma realização da Secretaria de Comunicação Social da Presidência da República.
4: Com produção da empresa Brasil de Comunicação.
3: Fique agora com as notícias do Poder Judiciário e do Congresso Nacional. Boa noite, um bom fim de semana.
4: A gente volta na segunda-feira. Boa noite, até lá.
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7: Processo que envolve pagamento de precatórios à usina Sucro Alcooleiras é remetido ao plenário do STF.
8: TSE informa que e-título poderá ser baixado e acessado no dia da votação.
7: STJ mantém decisão que determinou a provedor desvincular nome de pessoa de resultados desabonadores em buscas na internet.
8: Boa noite, eu sou o Leandro Bezerra.
7: E eu sou Walter Lima.
8: O ministro Gilmar Mendes, do Supremo Tribunal Federal, remeteu ao plenário o processo que discute a unificação de entendimento sobre o pagamento de precatórios a usinas sucroalcooleiras.
7: A decisão de encaminhar o caso ao plenário já está valendo, mas será submetida a um referendo da segunda turma em sessão virtual, que começou nesta sexta-feira e termina no próximo dia 2 de outubro. Carolina Chaves.
9: Várias usinas cobram da União indenizações por prejuízos sofridos com a política de controle e fixação de preços do açúcar e do álcool nas décadas de 1980 e 1990. Agora o ministro propõe que o plenário defina se uma decisão do STF sobre esse tema, que tem repercussão geral, será aplicada a todos os casos em que a União foi condenada a indenizar usinas sucroalcooleiras. De acordo com um levantamento de riscos fiscais, a apresentado pela União, em caso de derrota, os valores devidos podem ultrapassar 103 bilhões de reais, o que, segundo o ministro Gilmar Mendes, pode impactar a meta fiscal e despesas orçamentárias.
8: E título poderá ser baixado e acessado no dia da votação nas eleições 2026.
7: Tribunal Superior Eleitoral prepara infraestrutura para garantir a estabilidade do aplicativo nos dois turnos. Estevão Furtado.
10: O anúncio foi feito pelo presidente do TSE, ministro Cássio Nunes Marques, na sessão plenária.

0: Na área desta quinta-feira, a Justiça Eleitoral está reforçando a infraestrutura e concentrando esforços para garantir o funcionamento estável do aplicativo e-título durante os dias de votação. O app reúne serviços como consulta à zona e à sessão eleitoral, emissão de certidões, justificativa de ausência e pagamento de débitos eleitorais. Mesmo com a previsão de funcionamento durante os dias de eleição, a justificativa eleitoral recomenda que o eleitorado baixe o aplicativo e faça a ativação com antecedência. A medida ajuda a reduzir a concentração de acessos e permite conferir os dados antes da votação.
1: Provedor deve desvincular nome de pessoa de resultados desabonadores em buscas na internet.
2: O Superior Tribunal de Justiça manteve a decisão da Justiça no Espírito Santo, Fátima Uchoa.
3: A mulher ajuizou ação contra provedores de busca para não ter o nome vinculado a resultados sobre um episódio que alcançou grande repercussão na mídia. A Justiça Capixaba determinou o rompimento do vínculo entre o nome da mulher e os resultados de pesquisa indicados no processo sem excluir notícias e vídeos. Ao manter essa decisão, o STJ pontuou que, em casos excepcionais, é possível desvincular o nome da pessoa de resultados desabonadores quando a busca é feita exclusivamente pelo nome e não há interesse público em manter essa associação. A medida não se confunde com o chamado direito ao esquecimento, considerado pelo STF incompatível com a Constituição. A relatora foi a ministra Nancy Andrighi.
1: Trabalhadora grávida é condenada por apresentar atestados médicos falsos.
2: A decisão é da Justiça do Trabalho em Mato Grosso, Marla Lacerda.
4: A trabalhadora prestava serviços de limpeza em escolas municipais e apresentou 5 atestados para justificar faltas ao trabalho. Durante o processo, as unidades de saúde citadas nos documentos informaram que não emitiram os atestados. Com isso, o juiz manteve a demissão por justa causa e reconheceu a ocorrência de má-fé. Além de ter os pedidos negados, a trabalhadora deverá pagar à empresa uma multa de 9,9% do valor da causa por ter insistido que os documentos eram verdadeiros.
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1: A você uma boa noite.
2: Um bom fim de semana e até segunda-feira.
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7: Eu sou Humberto Pinheiro e estes são os destaques de hoje do Jornal do Senado, que começa agora. Frente parlamentar cobra agilidade no socorro a produtores rurais. Projeto que garante estabilidade para grávida em emprego temporário vai passar por nova votação. Senado analisa proposta que regulamenta a profissão de optometrista. Boa noite. A Frente Parlamentar da Agropecuária intensificou a cobrança ao governo federal por medidas que agilizem a liberação dos créditos para a renegociação de dívidas rurais. A bancada alerta que o socorro financeiro não está chegando aos produtores rurais na velocidade e na escalada necessárias para conter as consequências do endividamento no campo. Repórter Douglas Castilho.
8: Editada para socorrer agricultores atingidos por eventos climáticos adversos e pela consequente queda nos preços das safras, a medida provisória autorizou a renegociação de dívidas rurais com prazos de pagamento e taxas de juros mais vantajosos. Apesar dos incentivos, a frente apontou em carta aberta entraves burocráticos que retardam a concessão dos financiamentos pelas instituições financeiras, como a exigência de laudos agronômicos para comprovar as perdas de renda bruta. A MP ainda está em análise no Congresso e pode ser aperfeiçoada. Uma das possíveis modificações foi adiantada pela vice-presidente da frente no Senado, senadora Tereza Cristina, do PP de Mato Grosso do Sul, e se refere ao novo Fundo Garantidor de Crédito Rural para cobrir as operações de crédito.
9: Nós vamos precisar discutir um pouco mais, porque talvez precise de alguma medida legislativa para que ele seja criado, mas já está na medida provisória dizendo que ele será criado. Isso é muito importante, é um grande avanço para a agricultura brasileira.
8: Outra crítica dos parlamentares
10: deles envolve a obrigação do pagamento de juros já durante os 2 anos de carência do principal da dívida, o que compromete o fluxo.

0: fluxo de caixa do agricultor.
1: Produtores rurais podem ser beneficiados caso a Comissão de Assuntos Econômicos aprove a criação de um programa de armazenagem rural. O projeto de lei busca ampliar a capacidade de armazenar grãos e oleaginosas nas propriedades rurais do Norte, Nordeste e Centro-Oeste. A proposta prevê ainda uma linha de financiamento com recursos dos fundos constitucionais de financiamento dessas regiões para a construção de novos silos e armazéns. A finalidade da proposta é reduzir perdas na produção agrícola e melhorar a logística no campo. Com isso, podem ser beneficiados produtores rurais, pessoas físicas ou jurídicas, associações ou condomínios formais que cultivem até 1.500 hectares. Se aprovado, o programa terá vigência de 10 anos, prorrogável por mais 10. Um projeto que trata da estabilidade para grávidas em emprego temporário vai passar por mais uma votação na Comissão de Assuntos Sociais. Uma emenda incluiu as mães adotantes entre as beneficiadas pela proposta. Repórter Pedro Pincer.
2: A Comissão de Assuntos Sociais deve votar em turno suplementar um projeto que reforça a garantia de emprego para mulheres que engravidarem durante um contrato temporário. Pela proposta, a trabalhadora não poderá ser demitida desde a confirmação da gravidez até 5 meses depois do parto. A regra vale para contratos com prazo definido, de experiência, de aprendizagem, de safra e de trabalho temporário. Também vale para quem trabalha de forma intermitente. Hoje, esse direito é reconhecido com base em decisões do Supremo Tribunal Federal e do Tribunal Superior do Trabalho. A relatora, senadora Jussara Lima, do PSD do Piauí, também prevê a garantia de emprego para quem adotar uma criança e tiver a guarda provisória para a adoção.
3: A emenda não altera a finalidade do projeto. Ao contrário, fortalece sua execução prática e harmoniza a proposição com a Constituição, a CLT, a legislação previdenciária e a jurisprudência predominante. Esse projeto de lei vai ao encontro de políticas de proteção à maternidade.
2: A estabilidade provisória vale ainda que a confirmação da gestação ocorra no período do aviso prévio, seja ele trabalhado ou indenizado.
1: A profissão de optometrista pode ser regulamentada em breve. Um projeto do Senado traz regras para a formação mínima e o exercício da atividade. Repórter Lana Dias.
4: De acordo com o projeto, o profissional, que deverá ser formado em bacharelado ou tecnologia em optometria, será responsável pela realização de exames para avaliar a acuidade visual, refração e visão binocular e pela emissão de prescrição optométrica de lentes oftálmicas e de contato. Todos os procedimentos não poderão ser invasivos nem medicamentosos. Ao reconhecer sinais, sintomas ou resultados que indiquem suspeita de alguma condição, o optometrista deve encaminhar a pessoa ao serviço de saúde. O senador Dr. Irã, do Progressistas de Roraima, que é médico, ressaltou que mesmo que a atividade do optometrista seja regulamentada, é imprescindível o papel do oftalmologista.
5: Os pacientes, às vezes, quando vão fazer um exame com optometrista, eles terminam sendo atendidos de maneira incompleta. E muitas vezes eles saem lá com óculos prescrito, mas eles terminam por negligenciar o diagnóstico de uma doença que poderia ter sido feito de uma maneira muito precoce.
4: O projeto deixa claro que o optometrista não deve diagnosticar doenças, prescrever ou administrar medicamentos e fazer procedimentos cirúrgicos ou invasivos.
1: O senador Jaime Campos, do União de Mato Grosso, manifestou preocupação com a segurança nas áreas de fronteira. De acordo com ele, o Brasil possui cerca de 17 mil quilômetros de fronteiras terrestres e 11 estados convivem com o desafio de impedir a entrada de drogas e armas, além de combater o contrabando, o tráfico de pessoas e o crime organizado. Na avaliação do parlamentar, não é justo que os estados fronteiriços suportem sozinhos o custo de proteger uma área que interessa a todo o país. Diante desse cenário, Jaime Campos destacou a relevância da chamada PEC da Segurança Pública. A medida, que já foi aprovada na Câmara dos Deputados e está em análise na Comissão de Constituição e Justiça do Senado, propõe redefinir regras no setor, como uma maior integração dos órgãos. O texto também prevê a inclusão do Sistema Único de Segurança Pública na Constituição Federal, o endurecimento do regime regime penal e a destinação de mais recursos para a área. Na opinião do senador, a proposta

0: proposta é importante e necessária. Ele argumentou que é preciso aliar recursos financeiros e tecnológicos para enfrentar o crime e diminuir o problema da insegurança.
1: A violência está entre as maiores preocupações das famílias brasileiras e o país precisa responder com mais integração entre as forças de segurança, com tecnologia e, sobretudo, com investimento.
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0: 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Com trabalhos técnicos de Eliseu Caires, o Jornal do Senado fica por aqui. Acompanhe agora as notícias do Tribunal de Contas da União e da Câmara dos Deputados. Boa noite e bom fim de semana.
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5: 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O programa trata de endividamento, saúde pública, lavagem de dinheiro, mercado ilegal e a atuação do Estado no setor. Em 2024, as bets movimentaram cerca de R$130 bilhões no Brasil. 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
2: 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Jornal Câmara dos Deputados.
7: Câmara incentiva a contratação de pessoas com deficiência acima das cotas.
8: Deputados avaliam criação de programa para estimular a produção de açaí.
7: Avança projeto de lei que garante a circulação de animais em condomínios.
8: Boa noite. Continuamos hoje com o projeto de gravação de edições do jornal Câmara dos Deputados em emissoras da rede Câmara de Rádio. Este programa está sendo produzido diretamente da cidade de Sete Lagoas, em Minas Gerais, com a participação da colega Marcela Pontes, da Rádio Câmara Sete Lagoas. Eu sou Márcio Aquilissardi, bem-vinda, Marcela.
7: Boa noite, obrigada, Márcio. É uma honra profissional participar da apresentação desta edição do jornal Câmara dos Deputados, dentro da Voz do Brasil. Vamos agora às notícias da Câmara dos Deputados. A Comissão de Meio Ambiente da Câmara aprovou o projeto de lei que garante a circulação de animais em condomínios. A repórter Fabielle Pires traz mais informações sobre a proposta.
9: Para muita gente, os animais de estimação são parte da família e, mesmo assim, podem encontrar restrições ao circular por áreas comuns de condomínios. Agora, o cenário pode mudar para cães, gatos e outros animais domésticos. Um projeto de lei em análise na Câmara dos Deputados quer garantir o acesso dos bichinhos às áreas comuns, desde que estejam acompanhados pelo tutor. O texto muda o Código Civil e proíbe normas de condomínio que restringam a presença dos animais, inclusive em elevadores de serviço e escadas. O projeto foi apresentado pelo deputado Célio Sturde, do PSD do Ceará, e já foi aprovado pela Comissão de Meio Ambiente, após recomendação do relator, deputado Chico Alencar, do PSOL do Rio de Janeiro. Chico Alencar afirma que a proposta pode contribuir para garantir o bom convívio e diminuir conflitos.
10: Ele está na linha do reconhecimento crescente e relativamente recente dos direitos dos animais domésticos, animais de companhia, como se chama agora, de circular em áreas comuns.

0: de condomínios, de prédios. Evidentemente que animais de grande porte e que têm potencial mais agressivo têm que andar também pela lei e pelas regulamentações municipais e estaduais com focinheira. Mas não se pode arbitrariamente, de forma desarraigada, estabelecer lá que o condomínio impede que esses animais circulem em partes comuns.
1: O projeto, que garante a livre circulação de animais domésticos pelo condomínio desde que acompanhados pelo tutor, segue agora para análise da Comissão de Constituição e Justiça. Antes de virar lei, precisa ser aprovado pela Câmara e pelo Senado. Da Rádio Câmara de Brasília, Fabielle Pires.
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4: Economia. Projeto de Cristiane Lopes, do Podemos de Rondônia, prevê benefícios fiscais a catadores de materiais recicláveis, cooperativas e associações. A proposta isenta de imposto de renda ganhos obtidos até o limite anual de receita do microempreendedor individual.
5: Cristiane Lopes também propõe isenção de impostos na compra de equipamentos utilizados na reciclagem e em operações de crédito contratadas por cooperativas e associações de catadores. Para a deputada, as medidas podem fortalecer a atividade.
4: Jorge Guetem, do Republicanos de Santa Catarina, é autor do projeto que cria o Programa Emergencial de Apoio Financeiro às Autoescolas. A proposta concede um auxílio mensal de R$ 1.000 por instrutor pelo período inicial de 6 meses.
5: Jorge Guetem afirma que o setor vive uma crise causada por recentes alterações nas regras do Conselho Nacional de Trânsito. E a ideia, segundo ele, é manter os empregos dos instrutores. O auxílio seria custeado com recursos do Fundo Nacional de Segurança e Educação de Trânsito.
4: Glauber Braga, do PSOL do Rio de Janeiro, apresentou o projeto para revogar o Programa Nacional de Desestatização, criado na década de 1990. Segundo o deputado, o objetivo é interromper novas privatizações e fortalecer o papel do Estado em áreas prioritárias, como energia e saneamento.
6: Esse projeto propõe exatamente isso, acabar com um programa de privatização e ampliar um programa de reestatização soberana. Esse é um movimento, inclusive, que tem acontecido no mundo. Por que isso acontece? Porque a falácia da privatização se repete. Eles dizem que vai aumentar a qualidade dos serviços. Isso não ocorre. Eles dizem que vão diminuir tarifas. É exatamente o contrário. Há uma ampliação exponencial do preço das tarifas. Nós precisamos é recuperar com controle social, com acompanhamento popular, daquilo que tem que ser realizado para o conjunto do povo e não em nome do lucro de uma minoria.
5: Na visão de Glauber Braga, a entrega de empresas públicas ao setor privado encarece serviços essenciais, o que afeta a renda dos trabalhadores. Para ele, a reestatização de setores estratégicos é fundamental para garantir a soberania nacional e reduzir o custo de vida.
4: Homenagem. Paulo Alexandre Barbosa, do PSD de São Paulo, quer conceder o título de Capital Nacional das Águas Medicinais ao município de Ibirá. A homenagem reconhece a relevância histórica e o potencial terapêutico das fontes hidrominerais da cidade.
5: Paulo Alexandre Barbosa enfatiza que a composição das águas locais inclui pH alcalino elevado e a presença de vanádio, substância associada a propriedades medicinais. Ele diz que a medida vai impulsionar o turismo de saúde na região e incentivar a proteção dos recursos hídricos locais.
4: Saúde. Bruno Farias, do Republicanos de Minas Gerais, é autor de projeto que garante a oferta pelo SUS de próteses para pacientes que sofreram perdas em partes do corpo. A medida atende pessoas impactadas pelo câncer, doenças congênitas, síndromes genéticas ou acidentes.
5: De acordo com Bruno Farias, a iniciativa busca assegurar uma reabilitação completa na rede pública. O deputado reforça que o objetivo é devolver aos pacientes a capacidade funcional, a autoestima, a autonomia e a qualidade de vida.
4: Dr. Vitor Linhares, do PSB do Espírito Santo, propõe a criação da Política Nacional de Desenvolvimento Infantil, Intervenção Precoce e Inclusão Integrada. O deputado explica que o objetivo é identificar de forma rápida atrasos no desenvolvimento de crianças, como autismo e

0: TDAH.
1: A iniciativa prevê que o acompanhamento seja feito prioritariamente nas creches e escolas onde a criança já estuda, com apoio de equipes multiprofissionais. Segundo o Dr. Vitor Linhares, é uma maneira eficiente de facilitar o acesso das famílias aos cuidados necessários, sem transformar as escolas em clínicas médicas.
2: Ciência e tecnologia.
0: O projeto de Aécio Neves, do PSDB de Minas Gerais, proíbe a publicidade de casas de apostas online na TV, rádio e redes sociais. A proposta também veda o pagamento de apostas via cartão de crédito, boleto, dinheiro ou criptomoedas.
1: Nas palavras de Aécio Neves, a proliferação das apostas online virou um grave problema de saúde pública e de endividamento familiar no país. Para o congressista, a medida é um avanço no combate à dependência de jogos e na proteção da renda familiar.
2: Agricultura.
0: A Comissão de Finanças e Tributação da Câmara avalia a criação de um programa de incentivo à produção de açaí. O repórter é Luiz Cláudio Canuto.
3: A Comissão de Finanças e Tributação da Câmara analisa a criação de um programa de incentivo ao açaí. O texto, que também estabelece proteção a comunidades tradicionais, já foi aprovado pela Comissão da Amazônia e dos Povos Originários e Tradicionais. O Programa Nacional de Incentivo ao Cultivo e Exportação do Açaí e Produtos Amazônicos foi aprovado com as modificações sugeridas pela relatora na Comissão da Amazônia, deputada Meire Serafim, do União do Acre. O texto dá prioridade a pequenos produtores, extrativistas, povos indígenas e comunidades tradicionais. Meire Serafim destaca que dados do IBGE apontam que a produção extrativa de açaí alcançou, em 2023, 238,9 mil toneladas, com valor de R$ 853 milhões. O Pará é responsável por 70% da produção nacional e 150 mil trabalhadores estão na cadeia produtiva. O deputado Ayrton Faleiro, do PT do Pará, participou dos debates sobre o tema na Comissão da Amazônia. Para ele, o mérito da proposta é envolver não apenas a capacidade de gestão e cooperativismo da produção de açaí, mas a assistência técnica e extensão rural para a atividade. Além disso, estabelece crédito diferenciado para a cadeia produtiva do açaí.
4: Estabelece também a criação de um selo de qualidade para oferecer mais segurança aos mercados consumidores e traz também uma coisa muito importante, que é o incentivo tributário, ou seja, uma redução dos impostos que hoje estão muito elevados. Recebe-se o mesmo tratamento para quem está desenvolvendo uma atividade agroecológica de sustentabilidade, uma comunidade extrativista, ou então uma terra indígena, um território quilombola, com qualquer outro produto. Então aí nós temos um recorte, que é essa isenção tributária para quem desenvolver essa atividade.
3: O projeto que incentiva a produção do açaí precisa passar pelas comissões de Finanças e Tributação e de Constituição e Justiça. Para virar lei, o texto deve ser aprovado pela Câmara e pelo Senado. Da Rádio Câmara de Brasília, Luiz Cláudio Canuto.
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2: Direitos Humanos.
1: Zé Neto, do PT da Bahia, é autor de dois projetos voltados a mães de múltiplos. O deputado conta que as propostas prevêm prioridade em programas habitacionais, de crédito e sociais, além de isenção do imposto sobre produtos industrializados para a compra de veículos.
0: Zé Neto afirma que as propostas buscam oferecer condições mais adequadas a famílias com gêmeos ou mais filhos. O deputado avalia que essas famílias enfrentam mais dificuldades para arcar com despesas como moradia, transporte, educação e alimentação.
6: Mulheres que têm de gêmeos em diante, é complicado para ter um carro, para pagar a escola, para cuidar dos filhos, para alimentar, enfim. E com isso a gente quer financiamento, facilitação na Minha Casa Minha Vida, facilitação dos programas sociais.

0: sociais, facilitação dos programas de habitacionais, facilitação de crédito e também no caso do IPI. Você imagina uma família que tem múltiplos, não tem como ter um carro que tenha só 5 lugares. E esses dois projetos visam exatamente isso, atender as mães de múltiplos.
1: Andréia Siqueira, do PSB do Pará, recomenda a aprovação de proposta que permite a candidatos com deficiência indicar as condições específicas necessárias para a realização de provas em concursos públicos. Relatora da matéria, ela avalia que a medida amplia a acessibilidade nos processos seletivos.
2: Andréia Siqueira afirma que os concursos devem avaliar os conhecimentos e as habilidades exigidas para o cargo, sem impor barreiras a qualquer deficiência. O parecer da deputada foi aprovado pela Comissão de Defesa dos Direitos das Pessoas com Deficiência e a proposta segue em análise na Comissão de Constituição e Justiça.
3: Segurança Pública.
1: Luiz Lima, do Novo do Rio de Janeiro, é autor de um projeto que cria um programa nacional de apoio às famílias de profissionais de segurança pública vitimados em serviço. A proposta prevê medidas como agilidade no pagamento de pensões, apoio psicológico e benefícios para filhos órfãos.
4: Se a gente não amparar essas famílias, se a gente não der agilidade às suas pensões, apoio psicológico, preferência em transferência desses filhos que ficaram órfãos para escolas, a gente vai deixar desamparada essas famílias. Hoje, a gente tem uma barreira muito grande no Rio de Janeiro, por exemplo, de ter novos policiais em razão da guerra que a gente enfrenta. Se o Estado brasileiro não puder garantir o mínimo de conforto, de amparo, de gratidão a essas famílias, eu não sei o que a gente pode fazer para retribuir todo esse esforço desses profissionais e desses brasileiros que nos defendem dia a dia.
2: Luiz Lima enfatiza que o projeto tem apoio de diferentes partidos. De acordo com o parlamentar, a iniciativa é uma forma de indenizar as famílias que sofrem as consequências da atuação de profissionais que fazem a segurança pública da sociedade.
1: Lula da Fonte, do PP de Pernambuco, propõe alterar o Estatuto da Criança e do Adolescente para prever a internação socioeducativa em casos de violências contra animais. A medida passa a ser obrigatória quando o ato for cometido com extrema crueldade ou grave ameaça.
2: O projeto amplia para até 8 anos o tempo limite de internação e estabelece a responsabilização civil dos pais pelos danos causados. Segundo Lula da Fonte, a proposta combate a impunidade ao unir punição rigorosa, apoio psicológico e programas de reeducação ética para os jovens.
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3: Trabalho.
1: A Câmara aprovou um incentivo para a contratação de pessoas com deficiência, além das cotas obrigatórias em empresas. A repórter Paula Bittar acompanhou a votação.
6: A Comissão de Constituição e Justiça da Câmara aprovou uma proposta que prevê a criação de estímulos fiscais ou de crédito para empresas que contratarem mais pessoas com deficiência do que o mínimo exigido pela legislação. Segundo o relator na CCJ, deputado Diego Garcia, do União do Paraná, a proposta respeita os princípios da Constituição e contribui para os objetivos da República Federativa do Brasil, como a construção de uma sociedade livre, justa e solidária e a promoção do bem de todos, sem discriminação. Diego Garcia considerou que, ao criar um estímulo positivo para a contratação de pessoas com deficiência acima das cotas legais, o projeto materializa o princípio da dignidade da pessoa humana e os valores sociais do trabalho, reconhecendo o emprego como ferramenta essencial para a autonomia, a cidadania e a plena integração social. A legislação brasileira determina que empresas com 100 ou mais funcionários

0: reservem entre 2% e 5% das vagas para trabalhadores com deficiência. O projeto, que prevê a criação de estímulos fiscais ou de crédito para empresas que contratarem mais pessoas com deficiência do que o mínimo exigido pela legislação, segue agora para o Senado Federal. Da Rádio Câmara, de Brasília, Paula Bittar.
1: Enfermeira Rejane, do PCdoB do Rio de Janeiro, defende a aprovação de projeto que cria uma política nacional de valorização da preceptoria e da supervisão de estágio na enfermagem. A proposta prevê tempo específico na jornada para orientação de estudantes, com adequação da carga de trabalho dos profissionais.
2: Enfermeira Rejane também quer impedir que estudantes ou residentes sejam usados para completar escalas de atendimento. O projeto estabelece que, para evitar sobrecarga de trabalho, a atividade de preceptoria deve ser considerada no planejamento das equipes de enfermagem.
1: A lei do Descongela, de professora Luciene Cavalcante, do PSOL de São Paulo, restitui aos servidores públicos federais, estaduais e municipais a contagem de 583 dias de tempo de serviço que haviam sido congelados devido à pandemia. Ela informa que mais de 10 milhões de trabalhadores são beneficiados pela medida.
3: A lei garante tanto a devolução automática dos 583 dias, quase 2 anos da vida funcional, dos servidores públicos do Brasil inteiro, pelo artigo 3º. Não precisa de uma lei no âmbito municipal ou estadual para que esse direito seja alcançado por cada servidor. E também garante o recálculo de todo o salário dos servidores públicos, retroativamente.
2: Luciene Cavalcante acrescenta que prefeituras e estados já começaram a aplicar a norma. A parlamentar considera que a nova lei restaura direitos funcionais suspensos durante a pandemia. Termina agora essa edição especial do Jornal Câmara dos Deputados, produzida e apresentada pela Rádio Câmara de Brasília, em parceria com a Rádio Câmara de Sete Lagoas, integrante da Rede Câmara de Rádio.
1: Eu agradeço a Marcela e a toda a equipe da Câmara de Vereadores de Sete Lagoas pelo excelente trabalho conjunto.
2: Obrigada à Câmara dos Deputados por essa oportunidade. Este programa teve trabalhos técnicos de Marinho Magalhães e apresentação de Márcio Aquiles Sardi e Marcela Pontes. Boa noite.
1: Muito boa noite. O Jornal Câmara dos Deputados volta na segunda-feira. Bom final de semana.
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0: Atenção, pessoal, vamos rodar. Vai, luz. Segura o playback pra mim. Vai, claquete.
1: Mais uma vez, né?
0: Vai ser rapidinho, pessoal. Calma aí.
1: Como ia ser bom. Take 182.

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0: isso, bate palma aí, ó. Essa canção aqui dos nossos amigos lá de Nova Iguaçu, Rio de Janeiro. Swing Simpatia, a gente é fã pra caralho.
1: Essa é foda.
0: Muito bom. Vambora. Quem lembra?
2: Magoei demais seu coração.
0: Muito bom.

0: Yasmin, maravilhosa, nossa madrinha.
1: Obrigada, amiga. Deus abençoe.
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2: Essa aqui é uma pequena homenagem pra alguém que sempre me inspirou, não só como artista, mas a ser uma boa pessoa na vida também.

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0: churrasquinho!
1: Coisa linda!

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0: Prece do Amanhecer. 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
1: Bom dia, meu amigo, bom dia, meu irmão, bom dia, família, bom dia, feirantes, bom dia, pais e filhos, filhos e pais, bom dia, trabalhadores e trabalhadoras, viajantes, motoristas, bom dia, orações e preces, parabéns aos aniversariantes, aos que estão completando mais um ano de vida, aos casais aniversariantes, orações, preces, bênçãos de Deus na sua vida, bom dia, aos médicos, enfermeiros, enfermeiras, aos agentes de saúde, bom dia a você que está recuperando a sua saúde, a sua autoestima, nos hospitais da nossa região, nos presídios, nos centros de reabilitação, nas casas de saúde. Reze comigo,

Oração pela beatificação do venerável Júlio Maria de Lombardi. Ó Trindade Santa, vós que sois a fonte de toda santidade, nós vos louvamos por vosso servo, Júlio Maria de Lombardi, que assemelhando-se ao Cristo Eucarístico, cuidou do vosso rebanho com amor, zelo e doação, e deixando-se guiar pelo Espírito Santo, assim como a Virgem Maria, testemunhou a ternura missionária da Igreja. Concedei-me, ó Trindade Santa, pela intercessão do venerável Júlio Maria, a graça que vos suplico, e se for de vossa santa vontade, dai que o venerável Júlio Maria alcance a honra dos altares, para a vossa glória e para o bem de tantas almas. Por Cristo nosso Senhor. Amém. Venerável Júlio Maria de Lombardi, rogai por nós. Prezado ouvinte, querida família, a primeira leitura deste sábado, temos a sequência do livro do Eclesiastes, que hoje trata da fugacidade da vida e chama a atenção para que se desperte enquanto é tempo, pois haverá um momento em e ele não tarda, em quem que se tarda demais para se arrepender e mudar. É o grande apelo para nós podermos viver de uma forma intensa e plena. Temos de investir na vida e nas coisas de Deus enquanto somos mais jovens, pois na velhice tudo fica mais difícil. Porém, como é difícil perceber isso tudo que a primeira leitura nos traz. Essa fala de entendimento é algo que dificulta mudanças, e o Evangelho de hoje também chama a atenção para isso. Por causa da fugacidade das coisas, a maioria das pessoas vive como se elas, as coisas do momento, fossem durar eternamente, e muitos se desgastam por coisas irrelevantes, insignificantes no dia a dia da própria vida. Reze comigo a oração deste sábado. Ó Deus, que resumistes toda a sagrada lei no amor a vós e ao próximo, concedei-nos que, observando os vossos mandamentos, mereçamos chegar à vida eterna. Ó nosso Senhor Jesus Cristo, vosso Filho, que é Deus e convosco vive e reina na unidade do Espírito Santo por todos os séculos dos séculos. Amém. Primeira música da nossa prece do amanhecer, momento novo, Zé Vicente.

Prezado ouvinte, querida família, o evangelho deste sábado, São Lucas capítulo 9, versículos de 43 ao 45. Naquele tempo, todos estavam admirados com todas as coisas que Jesus fazia. Então, Jesus disse a seus discípulos: prestai bem atenção às palavras que vou dizer. O Filho do Homem vai ser entregue nas mãos dos homens. Mas os discípulos não compreendiam o que Jesus dizia. O sentido lhes ficava escondido, de modo que não podiam entender. E eles tinham medo de fazer perguntas sobre o assunto. Palavra da salvação. Glória a vós, Senhor. Prezado ouvinte, querida família, os discípulos de Jesus, no segmento do dia a dia, apesar de se admirarem com as coisas que Jesus fazia, não conseguiam entender porque ele seria entregue nas mãos dos homens e sofreria tanto antes de passar para o Pai. No fundo, não podemos nos esquecer que aquilo que nós ouvimos ontem, na cabeça de Pedro, dos demais, estava o caminho da vitória, pois se aproximavam de Jerusalém. Não entendemos muitas vezes porque Deus permitiu que Jesus fosse entregue e passasse pela cruz. Isso amedronta e preferimos apenas ver a glória da ressurreição e nos esquecermos da cruz. Não podemos esquecê-la, porque é o caminho de Jesus, é o caminho de todos ainda hoje. Há também os que, por falta de entendimento, querem desviar-se do caminho da cruz e buscam segurança, alívio em outros caminhos. O desvio do caminho de Jesus é que gera tanta insegurança. Se não confiamos em Deus, em quem vamos confiar? Ele que nos dá a graça, a segurança, o alívio. Um povo que não confia em Deus jamais confiará em seu próximo. Assim, busca-se segurança nas grades, nos muros, mas também tantos outros espaços. Mas dentro fica um tremendo sentimento de vulnerabilidade, porque nenhum sistema de segurança preenche esse vazio do próprio Deus. Que possamos hoje perceber os sinais de Deus que pede que confiemos mais em sua palavra e a coloquemos em prática. Desta forma, caro ouvinte, querida família, teremos a segurança necessária para a nossa vida e serão dispensados

vida ser tão fugaz, não nos desanime, mas nos faça entender o que há valores que devem ser cultivados, vividos, e coisas e situações que não passam de falsos valores, de ilusão apenas. Tantas e tantas pessoas se deixam ainda hoje guiar por coisas ilusórias. Deixemo-nos guiar pelo caminho de Jesus. Pai nosso que estais nos céus, santificado seja o vosso nome. Venha a nós o vosso reino. Seja feita a vossa vontade, assim na terra como no céu. O pão nosso de cada dia nos dai hoje. Perdoai as nossas ofensas, assim como nós perdoamos a quem nos tem ofendido. E não nos deixeis cair em tentação, mas livrai-nos do mal. Ave Maria, cheia de graça, o Senhor é convosco. Bendita sois vós entre as mulheres. Bendito é o fruto de vosso ventre, Jesus. Santa Maria, Mãe de Deus, rogai por nós, pecadores, agora e na hora de nossa morte. Amém. Prezado ouvinte, querida família, vamos à nossa programação paróquia de São Lourenço. Hoje, sábado, 26 de setembro, temos missas às 19 horas na Igreja Matriz do São Lourenço, missa transmitida e missa na comunidade São Judas Tadeu. Amanhã, domingo, dia 27, último domingo do mês, missas na Igreja Matriz do São Lourenço, às 7 horas da manhã, às 9 horas, às 16, às 18 e às 19:30 horas. Também às 9 horas da manhã, missa na comunidade São Francisco de Assis. E às 19 horas, missa na comunidade São Vicente, festa do padroeiro da comunidade. Última música, É Só o Amor, Álvaro e Daniel. Pela intercessão de São Lourenço, pela intercessão de São Vicente de Paulo, de Nossa Senhora da Saúde, desça sobre você, sua família, nossos lares, a bênção de Deus Todo-Poderoso, Pai, Filho e Espírito Santo. Amém. Na sequência, o Jornal Regional, e até segunda-feira, em nova prece do amanhecer.

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1: 6:23, muito bom dia. Hoje é sábado, 26 de setembro. Começa agora a edição 9094 do Jornal Regional. E você confere na edição de hoje: grupos de reflexão promovem estudo da Bíblia e partilha entre leigos. Suplementação ganha importância para manter o equilíbrio nutricional. INSS amplia atendimento e oferece 114 vagas extras em Manhuaçu neste final de semana. Corpo de Bombeiros reforça a campanha da Semana Nacional de Trânsito. Segurança Pública e Cidadania, o papel da Polícia Civil no combate aos crimes digitais e golpes online. Motos furtadas são recuperadas em Manhuaçu e São João do Manhuaçu. E foragido por homicídio é preso e motos adulteradas são apreendidas.
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1: Em Manhuaçu, céu encoberto na manhã deste sábado. A temperatura no momento está em 18 graus. Confira como fica o clima para este final de semana e também para os próximos dias com o professor Rui Brandos Reis.
2: E estamos entrando aí num novo ciclo do período chuvoso, né? Nós podemos observar que o sistema frontal que passou nos últimos dois dias já está avançando ao longo do litoral da região sudeste. Já tivemos chuva significativa no sul de Minas, oeste, triângulo central, zona da mata e leste do estado. E os modelos meteorológicos estão mostrando que há possibilidade de chuvas isoladas até domingo. Depois de domingo, as chuvas vão dar uma trégua em Minas Gerais. Então, as chuvas deverão dar uma trégua, temperaturas elevadas em todas as regiões de Minas Gerais. Podemos observar que os modelos estão mostrando que para o mês de outubro, chuvas acima da média nas regiões do Triângulo, Alto Paranaíba, Oeste, Sul e Central do estado. Olha, porque vamos ter chuvas muito intensas nessas regiões e nas regiões Norte, Noroeste, Leste, Minas, pouca chuva. A gente vê também que os maiores volumes de chuva no Brasil vão estar acumulados no Sul do Brasil, com a característica típica de quê? Do fenômeno El Niño. E os modelos mostram que o El Niño vai estar atuando durante a primavera. A primavera começou no último dia 22 de setembro e vai predominar também durante o verão. Somente meados do próximo ano é que vai ter uma mudança para o La Niña. Bem, e como é que está a intensidade do El Niño? Olha, esse aqui é mais um documento aí que foi enviado, né? Então, e que prova que realmente o El Niño atingiu um nível bastante elevado. Já estamos com o El Niño muito forte. Então, significa que nós vamos ter um mês de outubro com chuvas isoladas em algumas regiões de Minas Gerais. Mas vamos ficar atento aí, você produtor, você agricultor, que os meses de novembro e dezembro vão ser com fortes ondas de calor e pouca chuva no estado de Minas Gerais.
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1: 6:26. Os grupos de reflexão reúnem leigos católicos para momentos de oração, partilha de experiências e estudo da Bíblia relacionado à vida cotidiana. As atividades são realizadas em residências e outros espaços das comunidades, geralmente com a participação de 7 a 10 pessoas. O tema é tratado por Padre Mundinho no quadro Reflexão.
3: Irmãos e irmãs em nosso Senhor Jesus Cristo, encerrando então o mês de setembro, o mês da Bíblia, queremos falar de um grupo de estudo da Palavra de Deus, e aqui nós chamamos de grupos de reflexão, ou seja, pequenos núcleos de leigos católicos, geralmente de 7 a 10 membros, né, pessoas, que se reúnem com frequência em residências e espaços particulares para rezar, partilhar experiências e aprofundar o estudo da Bíblia à luz da vida cotidiana. O objetivo é formar leigos missionários por meio da animação bíblica da vida e da pastoral. Cada grupo segue roteiros próprios.

0: grupos preparados pela Diocese para guiar os encontros ao longo do ano. Então, os roteiros de Advento e Quaresma são livretos específicos para a preparação das grandes festas litúrgicas. O mês de setembro, mês da Bíblia, ciclos bíblicos temáticos focados no livro ou tema proposto pela CNBB. Neste ano, o livro do profeta Daniel. Na reunião, propõem-se perguntas para ser respondidas no grupo e depois ser respondidas no encontrão mensal que se chama plenário. Aqui na Forania Manhuaçu, nesse domingo, dia 27, se realizará o encontrão dos grupos de reflexão aqui na Matriz do Bom Pastor, reunindo os grupos de reflexão das paróquias da Forania: Paróquia São Simão, Simonese, Paróquia de Santana, Paróquia do Bom Pastor, Paróquia de São Lourenço, Paróquia São José e Paróquia de Luisburgo, São Luís. O encontro terá como inspiração a palavra do profeta Daniel: seu reino jamais será destruído. Daniel 7,14. Haverá momentos de oração, reflexão, partilha, convivência e celebração. O encontro terá início no Pátio da Matriz do Bom Pastor, seguindo posteriormente para a Escola Cordovil Pinto Coelho. A programação está prevista às 13 horas. 13h30, oração inicial, e a primeira reflexão do mês da Bíblia, o livro de Daniel. A segunda reflexão, a importância dos grupos de reflexão nas comunidades, e a caminhada às 16h30 para a Matriz e a celebração da Eucaristia como encerramento às 17 horas. Que possamos caminhar juntos, levando adiante a missão dos grupos de reflexão e fazendo da Palavra de Deus o coração de nossa comunidade. Um grande abraço e até a próxima semana, se Deus quiser.
1: 6h30. E no próximo bloco do Jornal Regional você confere: suplementação ganha importância para manter o equilíbrio nutricional. E o INSS amplia atendimento e oferece 114 vagas extras em Manhuaçu neste final de semana.

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2: O dólar fechou a semana cotado em R$ 5,18, apresentando queda de 0,23%. O euro, negociado em R$ 5,90, também fechou a semana em queda de 0,7%. Na região de Manhuaçu, o café arábica, bebida dura tipo 6, safra nova, saca 60 quilos, fechou a semana cotada em R$ 1.511. O arábica Rio, saca 60 quilos, negociado em R$ 996. 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
2: 6:35. A redução do apetite provocada pelo uso de medicamentos para emagrecimento pode diminuir também a ingestão de nutrientes importantes para o organismo. Neste cenário, a suplementação pode ser utilizada para complementar a alimentação e auxiliar na manutenção da massa muscular e de outras funções do corpo. A nutricionista Jane Pesso destaca que a indicação de suplementos deve ser individualizada e baseada na avaliação das necessidades de cada paciente.
3: É importante avaliar esses dados, que é a análise da bioimpedância, né, que é a composição corporal do paciente, onde a gente analisa a massa muscular, a gordura, o metabolismo, se o paciente está retendo líquido, né, de uma avaliação para outra, o aparelho, ele vai gerando os gráficos comparativos, onde a gente vai entendendo o que o corpo está acontecendo. Então, isso é um ponto importante de avaliação para prescrição de suplemento e também os exames bioquímicos laboratoriais, onde a gente vai analisar as taxas e vai ver o que realmente precisa ser usado. Pensei em falar de 5 suplementos essenciais para quem usa caneta. O primeiro suplemento é a creatina. A creatina é um aminoácido que ajuda a fortalecer o sistema muscular e a evitar a depressão, a quebra da massa magra. O segundo suplemento seria o uso de fibras, tá? As fibras, elas são essenciais para quem usa o medicamento, porque normalmente o intestino sofre alterações com o uso da medicação. Outro suplemento essencial é a vitamina D, que normalmente ela já não tem ficado tão boa em nós, né? O quarto é o magnésio. O magnésio é um suplemento também muito importante para melhorar a qualidade do sono, melhorar a disposição energética do corpo. O quinto suplemento são as proteínas, né? Whey protein, iogurte de proteico, barra de proteína. Na verdade, é o whey protein das diversas formas que hoje ele está no mercado.
2: 6:38, a Agência da Previdência Social de Manhuaçu estará aberta neste sábado, 26 de setembro, e também amanhã, domingo, dia 27, para a realização de atendimentos extras do Instituto Nacional

0: do Seguro Social, o INSS. A iniciativa faz parte de uma ação que disponibiliza 822 atendimentos adicionais em Minas Gerais e no Espírito Santo neste final de semana. Em Manhuaçu, são 114 vagas, sendo 30 para avaliações sociais e 84 para perícias médicas. Além da unidade de Manhuaçu, as agências de Caratinga e Ubá, aqui em Minas Gerais, também realizarão atendimentos neste sábado e domingo. No Espírito Santo, a unidade de Serra terá atendimento apenas neste sábado. De acordo com o INSS, ainda existem vagas disponíveis. Para participar, o interessado precisa realizar o agendamento pelo Meu INSS por meio do aplicativo ou site ou pela Central 135. A Central 135, funciona de segunda-feira a sábado, das 7 da manhã às 10 horas da noite. A recomendação é que o cidadão faça o agendamento antecipadamente e confira no Meu INSS as informações referentes ao atendimento marcado. Agora, 6 horas 39 minutos. E daqui a pouco você confere no Jornal Regional: Corpo de Bombeiros reforça campanha da Semana Nacional de Trânsito. E no quadro Segurança Pública, o papel da Polícia Civil no combate aos crimes digitais e golpes online.
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2: Agora, 6 horas 43 minutos. Desde o dia 15 de setembro está sendo comemorada a Semana Nacional de Trânsito. A campanha tem como tema Desacelere, seu bem maior é a vida, e propõe ações educativas e de fiscalização para promover um trânsito mais seguro e humano. Em uma semana de acidentes letais na nossa região, o Corpo de Bombeiros de Maiuaçu, por meio do Tenente Queiroz, indica quais ocorrências são mais registradas na região.
3: Bom, diariamente nós atendemos diversos tipos de acidentes de trânsito, dentre atropelamentos, colisões envolvendo motocicletas, veículos e mesmo veículos pesados. Aqui em Maiuaçu, por ser um município cortado por diversas rodovias federais e também estaduais, nós atendemos muitos acidentes envolvendo motocicletas, mas também há ali nas rodovias acidentes envolvendo caminhões, né, que transportam cargas diversas, acidentes envolvendo veículos de passeio, principalmente em feriados. Então, devido a esse alto fluxo de veículos, infelizmente nós temos um quadro muito difícil com relação aos acidentes de trânsito na região. Boa parte, né, dos acidentes no Brasil, infelizmente também boa parte dos óbitos registrados nos acidentes de trânsito são derivados ali de acidentes envolvendo motocicletas. Claro que, em primeiro lugar, né, o número de motocicletas é muito maior com relação aos veículos leves e pesados, mas também parte desses acidentes é atribuído ao desrespeito às sinalizações, ao excesso de velocidade, né, e à falta de atenção dos motociclistas que circulam dentro da cidade ou mesmo nas vias estaduais e federais.
2: O tenente também comenta que o uso de celular ao volante e o excesso de velocidade estão entre as principais causas de acidentes e indica como proceder ao presenciar uma ocorrência.
3: A utilização de celular e o excesso de velocidade são os campeões em causas de acidentes, inclusive acidentes graves, sejam atropelamentos, colisões com motocicletas ou mesmo entre veículos. Então é muito importante que o motorista e o motociclista sejam conscientes quanto à utilização do aparelho, não utilize o celular enquanto estiver dirigindo, não faça uso de bebidas alcoólicas antes de dirigir e também respeite os limites de velocidade em vias locais, em centros urbanos e também nas rodovias. Bom, caso seja presenciado um acidente, é muito importante, antes de mais nada, parar em um local seguro e sinalizar aquele local para que seja evitado novos acidentes. Muitos acidentes acabam ocorrendo em locais perigosos, locais com falta de visibilidade, e isso pode gerar outros acidentes ainda mais graves. Uma segunda conduta muito importante é não movimentar aquela vítima, né? Isso é restrito para os profissionais de atendimento, seja do Corpo de Bombeiros, seja profissionais médicos, já que muitas vezes a movimentação da vítima naquela cena pode agravar suas lesões e agravar o seu quadro de saúde.
2: Seguindo o tema da campanha, o Tenente Queiroz reforça a importância de desacelerar não apenas no velocímetro, mas com pensamento e cuidados redobrados no trânsito.
3: Bom, o trânsito é um ambiente que muitas pessoas frequentam, seja motoristas, motociclistas, pedestres. Então, o trânsito tem que ser consciente, o trânsito tem que ser interativo. Mas o excesso de velocidade, seja no centro urbano, seja numa via local dentro de um bairro, seja numa rodovia, é um dos principais fatores causadores de acidentes. Então, é muito importante que as pessoas repensem a velocidade de transitar nesses locais, diminua essa velocidade, respeite os limites de velocidade e também diminua a sua ansiedade, né? Muitas vezes a ansiedade ao trafegar, de chegar de um ponto ao outro, pode causar também alguns acidentes derivados de algumas manobras perigosas, como uma ultrapassagem em um local proibido ou mesmo fazer uma conversão no local proibido. Então, esse tema desacelere é um tema que a gente pode enxergar de várias formas, né? Tanto desacelere da maneira objetiva, diminuir a velocidade, como também trazer um trânsito mais calmo, trazer um trânsito que respeite todos que estão envolvidos, de forma a evitar e minimizar os acidentes. Trânsito, como a gente comentou, é feito por todos. Então é muito importante que todos prezem pela prevenção.

0: A prevenção ao atravessar uma faixa, a prevenção ao transitar numa velocidade adequada, ao respeitar uma faixa proibida de ultrapassagem, ao tomar conta das crianças quando andando na calçada e a prevenção quanto a trafegar diante ali de uma motocicleta. Então, a prevenção é o melhor remédio para a gente evitar os desastres, evitar os acidentes, que infelizmente no Brasil anualmente ceifam muitas vítimas.
1: 6h48, fraudes por mensagem, clonagem de contas, boletos falsos, golpes do Pix, perfis que se passam por empresas ou parentes. O crime digital está onde a gente conversa, paga contas e se informa. E nisso, a Polícia Civil tem um papel central. É ela que investiga, identifica autores e organiza as provas para que o Ministério Público denuncie e o Judiciário julgue. O delegado Carlos Roberto Souza destaca a importância do trabalho da Polícia Civil diante deste cenário.
2: E o Poder Judiciário julgue. Cada estado conta com unidades especializadas em crimes cibernéticos, com peritos e delegados treinados para lidar com técnicas modernas. Rastreamentos de IP, análise de metadados, cruzamentos de movimentações financeiras, quebras de sigilo com ordem judicial, cooperação com plataformas, bancos e preservação da cadeia de custódia, das provas e evidências digitais. Na prática, o caminho começa pelo registro do boletim de ocorrência pela vítima, presencial, pela delegacia eletrônica. Quanto antes, melhor. O cidadão deve guardar prints que mostrem a URL, o endereço da página, o horário, identificador do perfil, o link do anúncio, se houver o comprovante de transferência bancária. Não apague eventuais conversas pelo WhatsApp. Elas ajudam a reconstruir o golpe. Em fraudes financeiras, é essencial avisar o banco imediatamente e pedir o bloqueio preventivo. A Polícia Civil, a partir daí, abre um inquérito policial, oficia instituições financeiras, pede medidas cautelares e pode realizar operações para cumprir mandados de busca e apreensão e até mesmo prisão. É importante lembrar que idosos e jovens são alvos frequentes. O criminoso explora a pressa, a confiança e a falta de checagem. Por isso, prevenção é rotina. Desconfiar de urgências e oportunidades únicas, conferir o domínio do site, usar senhas fortes e diferentes, ativar a autenticação em dois fatores, validar qualquer pedido de pagamento por um canal oficial, alternativo, nunca clicar em links recebidos por desconhecidos e em grupos de famílias ou de amigos. Tratar tecnologia com a mesma seriedade com que tratamos documentos físicos. A atuação policial também é pedagógica. Quando a população registra ocorrência, alimenta estatísticas, nossa base de dados, fortalecendo a investigação e ajudando o Estado a mapear quadrilhas e modos de atuação. Já as escolas, empresas, sindicatos, entidades podem apoiar com campanhas, palestras e protocolos internos, inclusive definindo como agir em incidentes, quem acionar, como preservar provas e como comunicar o público sem expor a vítima. A internet não é terra sem lei e o combate ao crime digital funciona melhor quando cada um faz a sua parte. O cidadão previne e denuncia, o banco coopera, a plataforma online responde e a Polícia Civil investiga com técnica e rapidez para que o prejuízo não se repita na próxima mensagem.
1: 6h52. E daqui a pouco você confere, motos furtadas são recuperadas em Manhuaçu e São João do Manhuaçu. E foragido por homicídio é preso e motos adulteradas são apreendidas.
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4: 6h56. Duas motocicletas com registro de furto foram recuperadas pela Polícia Militar em Manhuaçu e São João do Manhuaçu. Um adolescente de 16 anos foi apreendido em uma das ocorrências. Os detalhes com a repórter Lorena Correia.
5: Em Manhuaçu, uma Honda CG 150 Titan foi encontrada no distrito de São Sebastião do Sacramento. Após consulta ao sistema, os militares verificaram que a motocicleta tinha sido furtada em dezembro de 2023, em Manhumirim. Um homem de 45 anos, abordado nas proximidades, informou que havia adquirido a moto anteriormente e disse desconhecer a procedência ilícita do veículo. Em São João do Manhuaçu, uma Honda XRE Sahara foi localizada dentro de uma garagem. Conforme informações, a motocicleta tinha registro de furto em Belo Horizonte e apresentava irregularidades nos sinais identificadores. Um adolescente de 16 anos, apontado pela polícia como envolvido na utilização do veículo, foi apreendido. As duas motocicletas foram encaminhadas para os procedimentos cabíveis e as ocorrências também foram encaminhadas à Polícia Civil, onde ficará responsável pelas demais providências.
4: E um homem de 27 anos, foragido da justiça por um homicídio ocorrido no Rio de Janeiro, foi preso pela Polícia Militar na zona rural de Santana do Manhuaçu.
5: Equipes do 10º

0: primeiro batalhão receberam informações de que o homem, que é do estado do Rio de Janeiro, estaria morando na zona rural de Santana do Manhuaçu. Os militares fizeram diligências e localizaram o suspeito. Durante consulta aos sistemas de segurança pública, foi constatada a existência de um mandado de prisão contra ele, relacionado a um homicídio ocorrido no Rio de Janeiro. O homem foi preso e encaminhado à delegacia de Polícia Civil. A Polícia Militar não informou detalhes sobre o homicídio, nem quando o crime ocorreu. Ainda na quarta-feira, a Polícia Militar realizou uma operação de trânsito na localidade de Santa Quitéria, após receber denúncia de desordem no trânsito e perturbação do sossego. De acordo com a PM, pelo menos 3 pessoas fugiram ao perceber a chegada dos policiais. Elas abandonaram 2 motocicletas e entraram em uma área de lavoura. Durante a fiscalização, os militares constataram adulterações nos sinais identificadores das 2 motos. Os veículos foram apreendidos e removidos para um pátio credenciado. As diligências continuam para identificar e localizar os envolvidos na ocorrência das motocicletas.
1: 6 horas e 59 minutos. Termina aqui mais uma edição do Jornal Regional, que volta na próxima segunda-feira a partir das 6h20. Tenham todos um excelente final de semana. Música.

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2: Bom dia, meus queridos ouvintes da Rádio 9 FM. Hoje, sabadão, sabadou, dia 26 de setembro de 2026. Está começando agora o seu programa matinal favorito, o Bom Dia Nova. Eu sou Henrique Souza e te faço companhia até às 11 horas da manhã, trazendo para você muito mais do que notícias e músicas. Aqui, o seu dia começa com energia positiva, informações fresquinhas e, claro, aquele bate-papo que você adora. Prepare-se para uma manhã repleta de música boa, dicas imperdíveis e tudo o que você precisa saber para enfrentar o seu dia com o pé direito. Então aumente o volume do seu rádio e fique com a gente, porque aqui na Nova FM, o seu bom dia começa agora!

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1: Não tem jeito, meu compadre. Vambora. Ela vacilou comigo, nós estamos aí, né? Tudo certo.

0: Muito bem, menos é mais, meus amigos, coração partido. Ana Castela, Boiadeira, só música boa. Agora são 7h39 e para começarmos bem o nosso final de semana, para começarmos bem o nosso programa aqui no Bom Dia Nova, nós temos um momento muito especial. É a mensagem do dia. Uma mensagem de fé, de motivação, que eu tenho certeza que vai tocar o seu coração. 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
0: A mensagem de hoje é simples, mas pode transformar o seu dia. Não pare por causa do que ficou para trás. Siga em frente. Talvez você esteja enfrentando um momento difícil. Talvez algumas coisas não tenham acontecido como você esperava. Talvez existam sonhos que ainda não se realizaram e caminhos que precisaram ser recomeçados. Mas lembre-se, um dia difícil não significa uma vida difícil. Às vezes, a vida fecha uma porta não para nos impedir de continuar, mas para nos mostrar que existe outro caminho. E mesmo quando você não consegue enxergar o que vem pela frente, dê o próximo passo, viu? Não precisa ter todas as respostas. Não precisa resolver tudo hoje. Só não desista de caminhar. Deixe para trás aquilo que não pode ser mudado. Aprenda com o passado, mas não permita que ele determine o seu futuro. Cada manhã é uma nova oportunidade de tentar novamente, de acreditar novamente e de começar de novo. Então respire fundo, levante a cabeça e siga em frente. Siga em frente. Olha, mesmo quando você não consegue enxergar uma saída, Deus continua trabalhando. Mesmo quando as suas forças parecem acabar, Ele pode renovar o seu coração. E a palavra nos ensina e diz assim: não temas, porque eu sou contigo. Por isso, não olhe somente para o tamanho do problema, olhe para o tamanho do Deus que está caminhando ao seu lado. Talvez você esteja desanimado, triste, perdido, mas a sua história ainda não terminou, viu? Siga em frente, ore, confie, espere, tenha fé. Essa é a mensagem que eu tenho para você. Que Deus abençoe a sua vida, fortaleça o seu coração e renove as suas esperanças. Essa é a mensagem de hoje. Siga em frente. Deus está com você. Vai dar tudo certo. Já deu certo. E todas as manhãs, lembre-se disso. Nunca se esqueça. Seja grato e seja feliz.
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0: Muito bem, você curtiu João Gomes, Endoideceu Meu Coração. Só música boa, bora animar, meu povo. Sabadou, pessoal. Que isso, gente? Ó, sabadão, né? Eu sei que talvez tem gente aí que curtiu Guilherme Silva ontem. Foi? Ah, teve gente que curtiu uma festa ontem à noite. Entendi. Aí hoje tá mais ou menos, né? Tá na água. Sim, pois é. Só na ressaca. Agora você que tá trabalhando, meu amigo, minha amiga. Bom trabalho, viu? Bom trabalho pra você, sábado. Os nossos amigos feirantes. Bom dia pra todos vocês. A galera que tá no mercadinho, bom dia, meninas. Bom trabalho pra vocês, viu? Fiquei sabendo que teve gente que normalmente não acorda cedo no sábado. E hoje acordou cedo, 4:30 da manhã, ela tava de pé. Bom dia, dona Ângela. Bom trabalho, viu? Dona Gislaine também, bom trabalho pra vocês. Hoje é um dia especial, tem gente que vai casar hoje. Dona Vanessa, fiquei sabendo que é a nossa ouvinte aqui do nosso programa, gente. Hoje é o grande dia, é o dia do casamento dela. Olha que coisa boa. Vai rolar aquela merenda? Vai? Vai rolar aquela festa? Meu Deus do céu, hein? Aí sim, vai rolar merenda. Agora, ô dona Ângela, o nosso combinado, viu? Não esquece não, hein? Coloca a Gislaine na frente, bem na frente, na hora de pegar o buquê da noiva, viu? Vê se hoje ela encontra o peão dela, vê se ela sai desencalhada desse casamento. Não. Não tá dando, não. Pra ficar pra titia, tá difícil, viu? Então coloca ela bem na frente, já combina com as outras. Fala assim, gente, ó, vamos deixar ela pegar, porque o negócio tá feio ali. Aparece, até que aparece, né, Ângela? Aparece pra ela, né, Gislaine? Mas ela é meio... Ela não... Ela quer o príncipe encantado. Vamos ver se aparece esse príncipe aí. Bom demais, olha. Sabadão é aqui. A gente bate aquele papo com os nossos ouvintes. E você pode participar com a gente também através do WhatsApp 339-8454-1735. Eu sei dessas coisas porque eles me contam. Então me conta, eu quero saber o que você está fazendo, onde você está, bora participar com a gente, manda aí, tá em casa, tá de bobeira, tá descansando. 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
1: Agora são 8 horas.
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Muito bem, agora são 8h27. Você curtiu Glória Groove, nosso primeiro beijo. Simone Mendes, Direitos Iguais, uma super sequência. Entregador de Flores, com Diego e Vitor Hugo. Eu fui tomar o meu café. Já tomou o seu cafezinho aí? Já tomou? Ah, meu amigo. Dizem que o dia só começa depois de um bom café. Tem que tomar café. É o combustível, né? Pois é. É isso aí. Bom, energias renovadas. E agora, aqui no Bom Dia Nova, além de música boa, muita informação para você. E nós iremos conferir como vai ficar o clima aqui na nossa cidade e também na nossa região. Nosso quadro Tempo e Temperatura. Quem traz as informações é o professor Rui Brandos Reis, direto da Climatempo. 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
5: Final de semana, primeiro final de semana da primavera, com tempo parcialmente nublado, sem previsão de chuvas. Hoje há a possibilidade de chuvas isoladas à tarde entre Divino, Carangola, Espera Feliz e alguns municípios do Espírito Santo. Pancadas de chuvas à tarde estão sendo esperadas nesta sexta-feira nas regiões do Triângulo, Alto Paranaíba, Centro-Oeste, Sul e Central. Belo Horizonte, com chuvas isoladas à tarde, temperatura máxima em torno de 28 graus. Direto da Climatempo, Rui Brandos Reis.
0: Muito bem, eita, esse é o professor Rui Bran, direto da Climatempo, trazendo todas as informações. Conferindo agora, em Manhuaçu, nesse exato momento, está 21 graus. O céu está nublado e a máxima para hoje é de 29 graus. Esse foi o nosso quadro Tempo e Temperatura. 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

0: Paula Fernandes, com Ana Castela, Pássaro de Fogo.
1: Gente, eu tô emocionada.
0: Bom demais, sucesso, hein? Música boa. Bom, e eu tenho uma ótima notícia pra você que tá aí do outro lado do rádio, tá em casa, tá trabalhando. Bom, o nosso WhatsApp já está liberado, bora participar, meu povo. Tá liberadaço, aqui quem manda é você. Pega o telefone, pega o zap zap aí. Pegou o zap zap? Então, pega o zap zap, vai. Manda aquela mensagem de bom dia, Henrique. Tô escutando você, tô em casa aqui. Ah, tá na oficina? Tá trabalhando? Manda pra gente, eu quero saber o que você está fazendo, onde você está, bora participar, meu povo. Se você ainda não tem o WhatsApp, adiciona, anota aí o WhatsApp da Rádio Nova.
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0: Muito bem, bora atender as participações dos melhores ouvintes desse Brasil?
5: Alô, alô.
0: Bom dia, bom dia. Ih, rapaz, meu amigo, ele é palmeirense, é o velho palmeirense da Petrina. Fala comigo, Marquinhos. Bom dia, bom dia. Solta a sua voz. E aí, cara?
6: Oi, Henrique, bom dia.
0: Oi, bom dia.
6: Sou o velho palmeirense da Petrina, passando aqui para desejar para você e para toda a sua família e para todos que trabalham na Rádio FM. Um bom dia, um bom sábado abençoado.
0: Pra Deus, você também, aparecida, viu?
6: Divino Espírito Santo, abençoe o dia de todos vocês.
0: Amém.
6: E de todos nós. Fica com Deus, meu irmão. Prazer. Fica com Deus.
0: Meu Deus.
6: Vamos encontrar aí, próximo. Tirar uma foto aí, entendeu?
0: Isso mesmo.
6: Que Deus, nosso aparecido, divino.
0: Passa aqui na Rádio Nova.
6: Seu dia e de toda a sua família.
0: Amém.
6: E de toda a galera da Rádio Nova FM. A Rádio FM é a melhor que tem.
0: É a melhor que
6: Fica
0: tem.
6: Fica com Deus, irmão. Se tiver tempinho aí, toca uma musiquinha aí pra nós aí, pra gente lembrar, né? Que ninguém esquecer, ninguém esquece, né? Passa na vida da gente, mas a gente não esquece. Com a música do Rick Renner aí, né?
0: Ah, legal.
6: Uma memória aí pra lembrar do Rick aí.
0: Boa.
6: Pode ser cara bonita, cara de pau. Fica com Deus. Deus te abençoe você e toda a sua família,
0: amém,
6: meu irmão.
0: Amém.
6: Prazerão.
0: Tamo
6: Fica
0: junto.
6: Com Deus, Henrique.
0: Valeu.
6: Deus te abençoe você e toda a sua família. Amém.
0: Amém. Valeu, meu amigo. Tamo junto. Sábado. Manhã maravilhosa de sábado e os melhores ouvintes. A minha querida amiga Rose. Oi, Rose. Tudo bem, mulher? Bom dia, Rose, Denise, a Gilza, sempre participando com a gente. Elas estão trabalhando. Tá trabalhando hoje, mulher? Tá, né? Tá trabalhando, fazendo aquele almoço. Bom, hein? Henrique, toca aí um forró pra nós depois. Tá bom, deixa comigo. Daqui a pouquinho vai rolar o seu forró. Quem tá na sintonia é a minha querida Maria Aparecida Paixão. Oi, Paixão.

0: Não, tudo bem, mulher? Bom dia, bom dia. Obrigado pela sintonia. Sempre participando com a gente, valeu. Lá em Alto Caparaó, deixa eu mandar um abraço pra galera de Alto Caparaó. Ontem rolou o Festival de Café Alto Caparaó. É, meu amigo. Sabe quem tava lá? Ah, isso aqui é só para quem gosta de sertanejo, moda de viola, Almi Sater. Olha aí, pensa. Então, um abraço para todo mundo em Alto Caparaó, você que curtiu a festa lá também, na cidade. Ó, tamo junto, viu? Será que a nossa amiga Marília foi? Será? Alô, Marília! Bom dia, mulher! Se tiver na escuta, manda aí, a gente quer saber como que foi essa festa aí na cidade. Um abraço para Luane também, que com certeza estava na festa, a Runeida, cidade maravilhosa de Alto Caparaó. Um abraço para todo mundo. Valeu, Marília! Marília Garcia Heller. Eu acho que... Será que ela foi, gente? Depois conta pra gente, quero saber. Em Luisburgo, eu sei que a nossa amiga Dona Amanda... É, a Dona Amanda tava na festa em Luisburgo, no show de Luisburgo. É, meu amigo, deixa eu ver. Será que tem mais alguém que tava lá e agora já tá acordado? Eu acho que a Dona Amanda não conseguiu acordar. Foi Guilherme Silva, né? É, deixa eu ver quem foi. Olha só, gente, ela foi a Rayane. Bom dia, Rayane, tudo bem? Henrique Salvador, ó. E ninguém me segura, tá? Só volto segunda-feira, bora pro show de Luisburgo. Ô, mulher, você foi no show ontem? E já tá trabalhando cedo na padaria? Que isso? Que disposição, Rayane. Você tá animada, hein, mulher? Tá com sono, não? Bebe água, tá? É, vai na água, com calma. Ah, ela falou, ontem eu não fui. Ah, entendi, mas vai hoje, né? Tá bom, isso. Hoje eu vou, Henrique. Aí sim, vai com cuidado, tá, mulher? Segunda-feira tem que estar cedo no trabalho. Valeu, Rayane, um abraço pra todo mundo na padaria aí, ó. Na padaria Fórmula do Pão. Ela trabalha lá, gente. É a padaria que tá fazendo sorteio hoje, dos doces, né, Rayane? E o doce é bom, hein? Palha italiana, bom demais. Ela pode confirmar que... Lá da padaria Fórmula do Pão, sorteando pra você doces. Gente, beijinho, brigadeiro, palha italiana, vários doces. Bom demais. Legal. E você que tá aí do outro lado do rádio, quer participar com a gente dessa resenha? É muito fácil, é só você pegar o telefone e mandar o seu alôzão. Manda aí o seu alô, Henrique, me conta o que você tá fazendo. Tá em casa, tá de bobeira. Eu quero saber, sou curioso, viu? É, sou curioso. Me conta tudo, não me esconda nada. Bora curtir, deixa eu ver se dá tempo aqui, ó. Ó, os Barões da Pisadinha, pra dar uma animada, pode ser? Deixa eu ver. Ih, não foi. Comercial, daqui a pouquinho a música volta. 1,3 Nova FM.
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1: Muito bem, agora são 8h54. Você curtiu, Guilherme Silva? Pra animar pra galera, né? Ah, o povo tá animado. Aí sim, bom demais. Bora participar, o nosso WhatsApp tá liberado. E aqui eu atendo todo mundo. Manda aquela mensagem de texto, me conta o que você está fazendo, onde você está. Tem alô na Rádio Nova.
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1: Muito bem, simbora! Os melhores ouvintes desse Brasil. Ó, quem tá comigo? Ah, minha amiga Maiara. Oi, Maiara. Maiara Benevides. Fala comigo, mulher. Solta a sua voz aqui no WhatsApp do Bom Dia Nova. Oi, Maiara.
4: Henrique, bom dia.
1: Bom dia.
4: Boca de sacola.
1: Que isso? Boca de sacola? Olha.
4: Aqui, você para com isso, fica falando de dois dos outros, hein? Falando com a Amanda, eu tava lá no Luisburgo. E tava. A Gi, não foi? Não, conta pra nós aí se a Gi tava lá.
1: Ah, eu não sei.
5: Ah, fala, mãe.
4: Fala, Henrique.
1: Oi.
5: Sacola.
1: Que isso, gente? Até você, Ronald.
4: Um abraço.
5: Abraço.
1: Um abraço.
4: Ô, Ronald. Tá escutando aí, Henrique?
1: Tô escutando.
4: Ou até o Ronald de sabão, você de boca de sacola.
1: Pelo amor de Deus. Ô, Ronald. Olha só, Ronald.
4: Manda pra nós aí a música do Henrique e Juliano, Amor dos Outros.
5: Mãe.
4: Nós estamos aqui ligadinho na maior.
1: Tá bom.
4: Né? Manda meu nome pro sorteio aí da padaria Fórmula do Pão.
1: Já tá aqui, mandei mulher.
4: Mãe. Tô aqui ligadinho na melhor, hein?
1: Na melhor. Aí, ó, ela perguntou aqui, ó, eu não sei, ela me chamou de boca de sacola, deixa eu ver.
4: Mãe, fala, Henrique.
1: Ó, peraí.
4: Henrique, não, não foi, não, conta pra nós, Alan Camando, tava lá no Luisburgo, e
1: tava.
4: Aí, não foi, não, conta pra nós aí.
1: Aí, tá vendo? Depois eu que sou boca de sacola, ela que tá querendo saber aí, ó. Eu não sei se ela foi, vamos perguntar pra ela? Ó, manda mensagem no zap dela aí, pergunta ela se ela foi. Será que ela foi também? Será que ela encontrou o peão tatuado lá, Maiara? Eu sei que hoje tem um casamento, inclusive um abraço para a dona Vanessa Pimentel. Se ela estiver na sintonia, não deve estar na sintonia, porque hoje é o dia de noiva dela, né? Mas enfim, ó, parabéns, vai casar hoje, Maiara. É. Ô, Maiara, deixa eu te contar segredo nosso, viu? É, parece que a prima da Gislaine, a Vanessa, vai casar hoje. Dona Vanessa. Aí a gente quer saber, será a Vanessa falou que vai colocar, ô, Maiara, o nome da Gislaine na barra do vestido da noiva ali, ó. É porque a noiva é a Vanessa, vai colocar o nome dela na barra do vestido pra ver se dá certo, pra ver se ela se... Ah, pra ver se ela desenrola alguma coisa, né? Desencalha. Será que dá certo? Vocês já viram isso, gente? De colocar o nome na barra do vestido da noiva? Será que funciona? Bom dia pra vocês, valeu! Ai, ó, meu amigo Pedro Paulo, bom dia, Pedro Paulo. Henrique, já estamos aqui jogando um futebol com meu filho João. Oi, João, bom dia. Aí sim, hein, cara. Tá no clube? Tá no clube jogando bola, legal. Aí sim, pai e filho. Bom dia pra minha amiga boiadeira aqui, ó. A Roseli. Oi, Roseli, tudo bem, mulher? Roseli Souza, Henrique. Passa aí, Guilherme Silva, que bom que você gostou da sua música. Já toquei, Guilherme Silva. É, um abraço pra toda a minha família. Meu irmão Josimar e a minha cunhada Ana. Minha sobrinha Henrique, Daniele e pra minha mãe. Amo muito ela. Tá bom, um abraço pra você. Quem tá na sintonia também, deixa eu ver. Bom dia, bom dia. Alô.
6: E tudo bem? Menina, queria ouvir a música do Gustavo Lima.
1: Gustavo Lima. Tocar.
6: Eu quero oferecer pra toda a família de Sá. Fica com Deus, bom trabalho, beijos.
1: Um abraço pra você, muito obrigado, minha querida. Bom, então já que ela pediu, bora curtir. Eita! Sabadou! 8h58, bora curtir, Gustavo Lima? Esse é aquele assunto que dói. Tem solteiro aí, gente? Calma,

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0: Muito bem, agora são 9h10. Você curtiu? Jorge Mateus, Cantada Boba. Henrique Juliano, Amor dos Outros. E os melhores ouvintes desse Brasil. Quem tá na sintonia, meu amigo, bom dia, bom dia. É o Léo, salve, salve, Léo da Carregadeira. Henrique, manda um alô pra galera aqui, ó. Pra todos os operadores de máquinas, máquinas pesadas, Henrique, de Manhuaçu. Um abraço pra todo mundo aí da terraplanagem, operador de máquinas, caçambeira. Um abraço pra todo mundo aí. Henrique, toca Alemão do Forró pra nós, boa. Deixa comigo, chama. Valeu, Léo, tamo junto. A minha amiga lá em Reduto, pedindo música. Oi, Cássia, tudo bem, mulher? Cássia Arruda. Henrique, quero ouvir a música Clareou. Manda um abraço pra tia Ivone e o tio Altamir, e os meus primos também. Um abraço pra você, deixa comigo. Daqui a pouquinho vai rolar sua música, viu? Maria Ribeiro. Oi, Maria Ribeiro. Aqui em Manhuaçu, participando do sorteio. Henrique, quero ganhar o kit de doces aí da padaria Fórmula do Pão. Boa. Boa sorte. Mandou certinho aí. Mandou o nome, mensagem de texto, a frase. Agora tem que cruzar os dedos e torcer, viu, mulher? Tá todo mundo querendo ganhar esses doces aí hoje. Pensa, final de semana... Bom demais, depois do almoço. Ó, bora participar com a gente, tá rolando sorteio de doces hoje, viu? Com a padaria Fórmula do Pão. Meu amigo Ismael, salve, salve Ismael, de São João da Figueira. Henrique, manda um alô pra galera aqui que tá trabalhando comigo na serralheria. Um abraço para o Leandro, que está na luta hoje, Henrique. Um abraço pra todos aí da rádio, valeu. Tamo junto, Ismael, Leandrão, pra todos os serralheiros aí, ó. É, meu amigo, nas oficinas, nas serralherias, a galera sempre com o radinho ligado. Boa, boa. Deixa eu ver, quem tá na sintonia também participando. Ah, minha amiga. Bom dia, Josi. Fala. Um abraço pra Josi, mas quem tá mandando o áudio é a Solange, perdão. Ô, Solange, fala comigo, Sol, lá do bairro Lajinha. A Josi é amiga da Rayana.
1: Eu sou Solange do bairro Lajinha. Oi. Vou mandar um alô pra Rayana aqui, pra Josi, pro Ceará, pra Grazi, Emanuel, o Wesley, o Giovanni. Estamos aqui na padaria.
0: Aí sim.
1: Não fui na festa ontem, não.
0: Não foi?
1: Logo eu quero ir. Ver o Pedro, Paulo e Alex.
0: Pedro, Paulo e Alex.
1: Só vai dar nós lá, hein? Tchau, obrigado.
0: Tchau, obrigado. Valeu. Um abraço pra você. Tamo junto, valeu, minha querida. Bom, já que ela pediu, né, e ela vai curtir hoje a festa, eu acho que vai rolar mais ou menos assim, ó. Bora curtir Pedro, Paulo e Alex, PPA, as novinhas, tão sensacional. Bora curtir.

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0: Muito bem, agora são 9h30, você curtiu? Lauana Prado, Messi, Messi, bora mexer, meu povo. Clareou, Diogo Nogueira, Vitinho Imperador, Eu Me Apaixonei, só sucesso, só música boa, bom demais. Bom, lembrando que o nosso WhatsApp já está liberado, você pode participar mandando a sua mensagem de texto, ou você pode mandar o seu áudio aí. Bora participar porque também tá rolando sorteio aqui na nossa programação. Tá rolando sorteio. E hoje é pra você que é doceiro. Você ama um doce, né? Eu sei. Então, por isso que a padaria Fórmula do Pão tá sorteando pra você um doce, gente. Bom demais, bom demais. Então, bora participar. Eu tô esperando a sua participação. Intervalo comercial rapidão. E daqui a pouquinho, a música volta. É rápido mesmo, viu? Já tem mais.
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1: Joga energia lá em cima que virou verão, por gentileza. Satisfação imensa. Essa música mexe muito comigo.
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tenho tanto orgulho de você. Eu oro tanto por você, meu filho. Sua vida me preocupa, sabe? Você é um menino tão bom. Você é um menino tão abençoado, sabe? Que só Deus na sua vida, na minha vida. Tá bom? Obrigada, meu filho, por tudo, tá bom? Obrigada de coração. Eu fico sem palavras, sabe? Te amo, viu?

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2: Muito bem, agora são 9h42. Você curtiu Hungria com o Grelo, Minha Quebrada. Só sucesso, música boa. Bom demais. E comprometido, simbora, né, galera? Os melhores ouvintes. Deixa eu ver o que esse povo tá arrumando. Meu Deus do céu. O que será que estão aprontando, hein? Ó, um bom dia especial pra minha amiga... É a Josi, Josiele. Oi, Josiele Moreira. Tudo bem, mulher? Bom dia, Josi. Henrique, bora mexer o doce. Literalmente o doce, porque ela tá trabalhando e tá fazendo doce agora. Ela mandou... Nossa, que isso, hein? Rapaz, tá bonito esse doce, hein? Vou ter que passar aí depois, uai. Hoje só vai dar nós em Luisburgo, Henrique. Ó, oh, calma, Josi. Vai com calma, mulher. É, vai tranquila, tá? Fica de olho na Rayane lá. Fica de olho na Rai. Na segunda-feira, todo mundo tem que trabalhar. Ai, ai. Um abraço pra vocês. Quem tá na sintonia participando? Ela que pediu a música do Vitinho Imperador, a Geise. Geise Lane. Oi, Geise Lane. Tudo bem, mulher? Bom dia, Geise. Obrigado pela sintonia. Ela mora em Reduto. E aí, Geise, gostou da sua música? Curtiu, né? É um forró de respeito. Lá em Reduto, o Didi. Oi, Diógenes. Fala comigo, é o Diógenes Brum. Bom dia, Didi.
3: Bom dia, querido. Estamos lá em Castelo, olhando para tudo. Estou esperando da copilha do convívio. Bom dia.
2: Bom dia pra você, pra todo mundo aí na Rua do Coqueiro e na Rua do Campo. Valeu, Didi. No bairro Todos os Santos, o Jorge Paulo. Salve, salve, Jorge. Henrique, quero ganhar um kit aí, quero ganhar um kit de doces da Fórmula do Pão. Beleza, valeu. Um abraço pra você. Minha amiga Nina. Oi, Nina.
4: Bom dia. Bom dia. Eu quero ouvir a música do RPM, a mais tocada.
2: Tá bom, RPM. Tá bom, um abraço pra você. A Rosimar Gomes, tá na sintonia. Bom dia, Rosimar. Henrique, quero ouvir uma música. Ofereço pra todos da minha família, tá bom? Um abraço pra vocês. Quem tá na sintonia também? Geraldo Magela. Oi, seu Geraldo. Do Santa Terezinha participando com a gente. Muito obrigado, minha amiga Márcia Cândido. Henrique, toca a minha música, do Eduardo Costa. Ah, gente, se não tocar essa música... Ela arranca a minha orelha, viu? Então tá bom, Márcia. Pra você, Henrique. Pras minhas amigas Elisângela, Vanilda, Viviane, Luane. E pra você também. Tá bom, um abraço. Tamo junto. Para curtir, Eduardo Costa.

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0: Muito bem, agora são 9h57, você curtiu a sequência aí com Marvila e Gabadinho, Instinto, Mumuzinho, Fechadão com Amor. Bom demais. Ó, a galera tá mandando áudio. Fala comigo, Marquinhos, lá do Sagrada Família. Bom dia, salve, salve, Marquinhos.
1: Fala, Henrique, meu amigo, aqui é o Marquinhos, Sagrada Família.
0: E aí, meu querido?
1: Eu queria a música do Hungria.
0: Hungria?
1: É, Temporal.
0: Temporal, boa.
1: Pra todos
0: os ouvintes da Rádio Nova.
1: E tchau e obrigado.
0: Tchau, obrigado, valeu. Deixa comigo, daqui a pouquinho vai rolar sua música do Hungria. Quem tá na sintonia também, bom dia, fala comigo, meu parceiro.
2: Fala, Henrique, bom dia.
0: Fala, Robson.
2: Bom dia
0: pra nós. Bom dia.
2: Sabadou, né?
0: Graças a Deus.
2: Henrique.
0: Oi.
2: Toca pra nós aí, Henrique, fazendo um favor.
0: Qual a música?
2: É, Guilherme Silva, Até Meu Cavalo Sabe.
0: Eita.
2: Oferece aí pra todos os ouvintes aí, tá?
0: Tá certo.
2: Oferece pra galera que tá curtindo a rádio aí. Tamo
0: aí
2: junto,
0: sim.
2: Henrique.
0: Vamos embora, bora mexer o doce. Valeu, meu amigo, tamo junto. Quem tá na sintonia, deixa eu ver. Bom dia, ela. Oi, dona Sebastiana.
3: Bom dia.
0: Bom dia.
3: Aqui é Sebastião de Guarani.
0: Tudo bem com a senhora?
3: Eu quero te pedir a música do Gustavo Lima. Termina comigo antes.
0: Termina comigo antes.
3: Eu queria que o Zé Russo fazer aniversário hoje. Foi todo o meu ciclo em Guarani.
0: Aí sim.
3: Canadá.
0: Boa.
3: E agora aí. A Ivone, né? Agora aí, mas eu tá nisso. Vamos voltar isso. E pro Antônio Casa, aqui no Martin Soares, mas a Lúcia. Obrigado.
0: Tá bom.
3: Pra vocês aí da rádio.
0: Ah! Então tá bom. Um abraço pra senhora, minha querida. Ótimo dia. Valeu! Ó, falando em doce, bora mexer o doce. Tem um monte de doceiro aqui, ó. É igual formiguinha. Ah, minha amiga que falou, Henrique, eu sou igual formiga, Renata Pereira, adoro doce, Henrique. Então eu quero participar desse sorteio aí, hein? Brigadeiro, beijinho, cajuzinho, palha italiana. Um abraço pra você, Renata, lá na Ponte da Aldeia. Na Ponte da Aldeia também quem está participando é a Maria da Penha. Oi, Maria da Penha, tudo bem com a senhora? Tá na sintonia, participando com a gente. Bom dia, viu? Bom, depois do intervalo comercial, você vai curtir essa aqui, ó.

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1: Daqui a pouquinho, depois do intervalo comercial, tem Gustavo Lima, Termina Comigo Antes e Guilherme Silva. Já já, depois do intervalo comercial.
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1: Muito bem, agora são 10h11. Você curtiu Guilherme Silva com Nando Moreno? Só sucesso, música boa. Bom, e olha só, além de música boa, muita informação. Se liga nessa informação para você que é de Manhuaçu. Olha só que notícia interessante. Manhuaçu vai receber cinema ao ar livre neste sábado, dia 26 de setembro. O Boticário Manhuaçu leva esse projeto aí para as ruas, Deixe o Amor Entrar em Cena, transformando a Praça Cordovil Pinto Coelho em um espaço especial para o cinema, encontros e histórias que merecem entrar em cena. A proposta é convidar você a desacelerar mesmo, sair da rotina e aproveitar um momento especial ao lado de quem faz a vida valer a pena. Então convida uma pessoa aí, ó. Para você que é de Manhuaçu, aproveite. São duas sessões, 3 horas da tarde e às 18 horas, na Praça Cordovil Pinto Coelho, em Manhuaçu. Então já marca aí na sua agenda, viu? Aproveite. Olha, uma boa dica para você. Dica boa é dica compartilhada. Então pega essa dica aí, viu? Pois é, pega essa dica. Deixa eu mandar um alôzão para essa galera. Maria José tá na sintonia. Oi, Maria José. Tainara Amorim. Oi, Tainara. Tudo bem? Bom dia. Obrigado por participar com a gente. Boa sorte no sorteio. Lucrécia Aparecida. Aline, no Córrego Santa Clara, em Manhuaçuzinho, participando também com a gente aqui do sorteio. Meu amigo Gustavo Henrique. É o Brian Gustavo, do bairro Clube do Sol. Carmelita tá participando também. Oi, Carmelita. Bom dia para você. Solange, oi Solange, do Córrego Boa Vista, distrito de Sacramento. Valeu Sol, um abraço pra você, mulher. Meu amigo Isaías também, tá na sintonia. Oi Isaías, bom dia, bom dia. Obrigado por participar com a gente, viu? Valeu, valeu, valeu. Ah, são os melhores ouvintes desse Brasil, bora participar, meu povo. Pega o telefone, adiciona aí. E bora participar. Bora curtir uma música. Essa música aqui é um sucesso. Projota, Moleque de Vila. Pra você refletir um pouco e pensar. É, meu amigo. Bora, acredite nos seus sonhos, viu? Nunca desista. 10h13.

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5: Muito bem, agora são 10h21 e está começando o nosso ranking musical. Eu quero saber qual é a melhor música na sua opinião. Hoje, a música número 1. Zeneto e Cristiano, Cadeira Cativa. A música número 2, Me Apaixonei Nessa Morena, Natanzinho Lima. E a música número 3, Tarcísio do Acordeon, Voltável. E aí, qual é a melhor música na sua opinião? Bora participar, você vai escolher qual é a melhor. Manda aí, vai. Música número 1, Cadeira Cativa. Música número 2, Me Apaixonei Nessa Morena. Ou a música número 3, Voltável. Quem escolhe é você.
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1: Muito bem, você curtiu o top top do Bom Dia Nova? E aí, eu quero saber qual é a melhor música na sua opinião. E aí, a música número 1, Cadeira Cativa? A música número 2, Me Apaixonei Nessa Morena? Ou a música número 3, Voltável? E aí, qual é a melhor na sua opinião? Quem escolhe é você, manda aí agora. Manda no WhatsApp 339-8454-1735. Qual é a melhor música na sua opinião? Quem escolhe é você. Bora participar. Intervalo comercial para dar tempo de você mandar a sua mensagem. E daqui a pouquinho a música volta. Daqui a pouquinho tem o resultado do sorteio também para você, viu? Já, já.
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1: Muito bem, agora são 10h34 e olha só, nesse clima de final de semana, já pode, né? Ainda não é primavera, ainda não é verão, mas a gente já tá no clima. Simbora, mulher brasileira!

0: Muito bem, 10h41, ela só vai de camarote. E aí, curtiu Mulher Brasileira? Piscirico, Grupo Revelação, ela só vai de camarote, 10h41. Deixa eu mandar um abraço pra essa galera aqui do WhatsApp. O Edson, salve, salve, Edson. Henrique, quero participar do sorteio aí, tá bom? Boa sorte pra você. Ah, tem áudio dessa princesa, Emanuele. Oi, Emanuele, lá no Córrego do Funil. Bom dia, princesa, fala comigo.
1: Oi, Henrique,
0: oi.
1: Eu sou Emanuele, eu moro no Córrego do Funil.
0: Córrego do Funil?
1: Eu quero participar do sorteio.
0: Tá bom. Boa sorte pra você, viu? Já está participando do sorteio. Valeu, minha querida. Ela mandou outro áudio aqui,
1: ó. Eu quero pedir uma música. Ah,
0: qual
1: pra
0: música?
1: Minha prima Sofia, que tá aqui. Aqui, a gente quer uma música da Ana Castela.
0: Da Ana Castela? Ah, que legal. Um abraço pra você, a sua prima, a priminha Sofia, pra todo mundo aí, tá bom, Emanuele? Um abraço pra você e pra todo mundo no Córrego do Funil. Tem que ficar feliz, tá? É, quando a música tocar, tem que dançar. Ó, olha só quem apareceu, gente. Nós falamos dela hoje cedo. A Dona Amanda. Oi, a Dona Amanda. Ela acordou. Alô, Gislene. Gislene. Alô, Tia Gi. Ela acordou, viu? Apareceu aqui agora. Cheguei, Henrique. Acordei agora. Amanda Oliveira. É, já falamos da senhora aqui cedo. Que a senhora tá jovem. Foi no show ontem do Guilherme Silva. Foi no show, dançou muito. E o peão? Tava lá o peão tatuado? Ela dança forró, gente. Ela é casada, tem um maridão dela. Ela dança forró com o marido. Dança forró com as amigas que estão lá. Ela não tem isso, não. Né, Dona Amanda? Que bom que a senhora gostou. A nossa amiga não foi? Não foi? Que isso, gente? Ela tá solteira e não foi pra festa? Ah, não acredito. Não. Será que ela ficou em casa sozinha, acompanhada? O que, que será pra ela? Pra ela não ir pra festa assim, né? É, estranho. Então tá bom. Ela, Henrique, nós bota pra lenha. Ai, ai. Tá certo, um abraço. Deixa comigo, daqui a pouquinho vai rolar umas músicas bem animadas pra você aí, ó. Legal, um abraço pro meu amigo. Bom dia, ele que é sortudo, viu? Ganhou recentemente Ricardo. Alô, Ricardo, bom dia, Ricardão. É, rapaz, você é um cara sortudo. Ele ganhou um prêmio aqui esses dias pra trás. Caramba. Legal, legal. Um abraço pra você, viu? Bom, e a galera escolheu. Sabe qual foi a música mais votada hoje? Foi ela, Voltável. A música número 3 e você vai curtir agora.
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0: Muito bem, agora são 10h53. E chegou a hora, participação premiada. Quem será que vai levar para casa esses doces deliciosos? Meu Deus do céu, hein, gente? É o doce lá da padaria Fórmula do Pão. Tem beijinho, cajuzinho, brigadeiro, palha italiana. Meu Deus, eu queria. Ô, produção, pode não? Pode, produção, ou não?
3: Não.
0: Que isso, produção?
3: Não.
0: Deixa eu participar também, vai. Não, só um pouquinho. Bom... Chega de enrolação, deixa eu ver quem vai levar pra casa hoje. Ah, esse delicioso sorteio lá da padaria Fórmula do Pão. Segue, é lá no bairro Lajinha e também no bairro Engenho da Serra, tá bom? Dá aquela moral pra os nossos patrocinadores aqui. Quem vai levar pra casa, deixa eu ver. Parabéns ao Gabriel! Aê, Gabriel! Gabriel do Barreiro. Henrique mandou aqui... participando. Legal, parabéns, Gabriel. Você ganhou aí os doces lá da padaria Fórmula do Pão. Parabéns. Agora você que participou e não ganhou, fica triste não, tá? Ah, para com isso. Então, ó, tá rolando outros sorteios, então continue participando, sempre mandando a sua mensagem. Em breve, quem sabe na próxima é você. É isso aí. Hoje a sorte foi dele, do Gabriel. Parabéns, Gabriel.
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0: Muito bem, chegamos ao final do nosso programa, meus amigos. Olha só, pessoal, hoje sabadão. Eu não queria cornetar, mas eu vou ter que falar. Ah, meu Deus, eu vou ter que falar. Não é o Ronaldão Chuchu hoje? Que isso? Adriano Dias?
5: Isso aí.
0: Que isso, Adriano
5: Ronaldão
0: Dias?
5: Ronaldão folga de novo.
0: Calma aí, gente.

0: Ronaldão Chuchu está de folga.
1: De novo.
0: De novo.
1: Ah, de novo.
0: Bela, me ajuda aí, né, Ronaldão? O que será que o Ronaldão tá arrumando, hein, gente? Por onde anda Ronaldão Chuchu?
1: Ah, meu Deus do céu, os passarinhos verdes estão contando.
0: Ó, então hoje à tarde promete com Adriano Dias, é isso, Adriano?
1: Isso aí, até às 3 da tarde, tem o Orelhão da Nova.
0: O Orelhão da Nova com ele, Adriano Dias. Ó, então você já sabe, né? Você que tá ouvindo aí, não vai desligar o rádio. Por quê? Porque, meu amigo, é música boa, né, Adriano?
1: É isso
0: música
1: aí.
0: Música animada.
1: Muita música, informação e a participação dos nossos ouvintes.
0: Boa.
1: No Orelhão da Nova.
0: É isso aí. Então, participe com o Adriano. Agora, Adriano, tem que pedir a galera. Eles escutam a gente no rádio, naquele rádio tradicional, no aplicativo,
1: isso
0: no
1: aí.
0: Carro. Só que a galera tem que seguir a gente no Instagram também, Adriano.
1: Isso aí, segue a gente lá no Instagram, @9FM88, lá no Instagram. Corre pra lá, porque tem muita coisa boa pra você lá no nosso Instagram, @9FM88.
0: Muito bom. Então segue a gente lá no Instagram. Anotou aí, né? Adriano pediu, então tem que seguir.
1: Isso
0: bom,
1: aí.
0: É isso aí, Adriano. Agora são 10h56, eu vou ficando por aqui.
1: Tchau, tchau.
0: Muito obrigado pela
1: bom
0: sua...
1: Bom descanso, bom final
0: pela
1: de semana,
0: sua parceria.
1: Henrique.
0: Tamo junto, pessoal. Bom final de semana. Juízo, viu? Esse final de semana. Alô, até segunda-feira.

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2: Oi, gente, tô chegando 11 horas, 2 minutos, 11 e 2. Bom dia pra você aqui na Nova. É o Orelhão da Nova chegando. Eu, Adriano Dias, pra fazer companhia a você aqui no Orelhão até as 3 horas da tarde. Com muita música, informação e a sua participação, o seu carinho, a sua audiência. Com muita música boa pra você. Então, a partir de agora, aumenta o volume, porque tá começando o Orelhão.

0: Tempo legal demais esse som da Marvila Island e manda Link cantando Night Shortinho, desencana, me ajuda aí. 11:11, bom dia pra você, bom sábado, bom final de semana, aqui na Nova só toca música boa, abrindo com um sorriso, Ferrugi e grupo Bens a Deus, Perdas e Danos.
1: Ali manda Link pra vocês, só vamos antes.
0: Número 1 da cidade. Vem pra cá você também participar com a gente, 984541735. Então daqui a pouco, a partir do meio-dia, eu vou atender você aqui pelo nosso WhatsApp, que já tá bombando, já tá vrum, vrum, vrum. Ah, já tá piscando aqui na tela. E todo mundo ligado, todo mundo interligado, participando com a gente pelo tradicional radinho, pelos aplicativos da Rádio Nova FM. Ou também você pode seguir a gente lá no nosso Instagram, @NovaFM88. Quero ver todo mundo seguindo a gente, mandando ver lá no nosso Instagram, porque tem muita coisa maneira, muita coisa boa pra você lá no nosso Instagram. Então corre pra lá. Quer notícia, quer informação, quer saber tudo que acontece no mundo da moda, dos famosos, quer saber tudo que acontece com os locutores. Então corre lá no Instagram, @NovaFM88. Tem muita coisa pra você. 11:12.
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0: Claro que não, nunca sai. Cadê o peão todo tatuado, hein? Vem pra cá.
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2: Não tem jeito, meu compadre. Vambora. Ela vacilou comigo, nós estamos aí, né? Tudo certo.

0: Pois esse som legal do grupo Menos e é Mais Coração Partido, Zeninho e Mariana Fagundes, Pião Todo Tatuado. Olha, daqui a pouco, a partir do meio-dia, tem o Pediu Tocou, com a sua participação pelo 98454-1735, aqui na Nova. Orelhão pra você!
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todo mundo feliz, todo mundo alegre, com o coração pulsando forte, alegria total. Sabadão, afinal de contas, finalzão de semana chegou. E aí, o que, que você vai fazer nesse final de semana? Sabadão, vai ficar em casa, vai ficar de boa, vai trabalhar, vai curtir a Nova, claro, em 88.3 pelo radinho tradicional ou pelos aplicativos da Rádio Nova FM. Hoje, na nossa participação no Pediu Tocou, claro que você vai falar, olha, tô ouvindo pelo aplicativo ou estou ouvindo pelo radinho tradicional em 88.3. Se possível, manda fotinho aí do tradicional radinho ou do aplicativo. Tá ligadinho com a gente? Tá ligado? Tá curtindo? Obrigado pela companhia. E além de tudo, segue a gente lá no Instagram, @novafm88. Segue a gente, por favor, vai. Segue, porque tem muita coisa boa pra você. 11:21.

0: Com essa regravação do Matheus Kamã com Panda, ficou legal demais, né? Me leva com você. Ai, ai, ai. Me leva com você, me leva pra você, pode? Então tá bom, esse som ficou legal do Panda com o Matheus Kamã e você ligado com a gente, curtindo a nova, maior e a melhor. 11h24, bom dia.
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5: Ó. Presta atenção nessa aqui, ó.

Ficou legal demais o som do Murilo Rufus, Matheus Fernandes, só com ela, tá bom? Só com ela, hein? Mari Fernandes, telefone sem fio, Zé Neto Cristiano quase todo dia. E você ligado, você interligado com a gente, participando pelo 984-54-1735, pra você mandar o seu abraço, seu recado, seu boa tarde. Você que tá no trânsito, como é que tá o volta pra casa desse sabadão? Já tá indo embora, 11h32 ainda? Ainda tá no trabalho, então bom trabalho pra você, só vai sair às 2h. Então tá bom, nós vamos ficar juntinhos aqui, porque até às 3h eu faço companhia a você aqui na Nova, com muita música boa.

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Olha, agora 11:35. Bom dia pra você conectado com a gente aqui na Nova FM, curtindo o Orelhão. Nova FM, 89.

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0: Tô legal demais o som do Pixote, uma simples carta. Mumuzinho, Dengo, meu Dengo, meu nego. O Eric Land com o Sandy Avião, cidade inteira. A cidade inteira tá ligada, tá todo mundo curtindo, todo mundo interligado com a gente pelo radinho tradicional, pelos aplicativos da Rádio Nova FM. E você, já tá seguindo a gente lá no Instagram, @NovaFM88. Tô esperando você seguir a gente, manda sua mensagem também para participar, mandar o seu alô, o seu recado, o seu bom dia especial. Sabadão aqui na Nova. E você ligado aqui no Orelhão, você que tá preparando aquele almoço.
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2: Pô, legal demais esse som do grupo Menos é Mais e Pablo, Saudade Conveniente. Zeneto Cristiano, Mumuzinho, Sorriso, Lude, K10. E você ligado com a gente. Olha, daqui a pouco tem horário eleitoral gratuito a partir do meio-dia. E daqui a pouco a gente volta, né? Com muita música pra você.

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0: Olha, meio-dia 34, vamos fazer o seguinte. Pega eu, leva eu. Aqui você tem um acesso vitalício. É o Grupo Astral com Diego Vitor Hugo, Felipe Rodrigo, Chaveiro e Ana Castela com Pedro Sampaio abrindo aqui a sequência. Meio-dia 34, boa tarde para você. Então, daqui a pouco eu vou atender a sua participação aqui pelo 98454-1735. É o pediu, tocou.
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1: É isso aí, meio-dia 36 aqui na Nova. Claro, a sua participação aqui no Orelhão. Mandando aqui um abraço.

0: para a Deise Coutinho do São Jorge, tá ligada com a gente. Obrigado pelo carinho. Boa tarde.
1: Eu já trabalhei, né? Já rocei um quintal hoje, já ganhei um dinheiro
0: dele. Aí é bom, hein?
1: Hoje eu trabalhei, né? Amanhã descansar para segunda, né?
0: É isso aí, Odaí. Abraço para você. Obrigado pelo carinho. Agora tá lá descansando e mostrou aí o terreninho que ele capinou. Rapaz, foi fácil não, hein? Aquele abraço para você. Obrigado pela audiência. Boa tarde.
2: Bom dia, Adriano Dias. Tudo
0: bom
2: bem?
0: Bom dia.
2: Gostaria de ouvir a música aí, Emocionando os Anjos. Toca pra nós aí.
0: Então tá bom.
2: Um abração pra todos que estão ouvindo a nova.
0: Valeu.
2: É isso aí. Tamo junto. Abraço pra você também.
0: Rosalva Tomás Veloso tá aqui com a gente, né? Grande Rosalva. Abraço, obrigado pelo carinho, audiência e companhia. Boa tarde.
3: Oi, Adriano, boa tarde, tudo bem? Aqui
0: tudo Ivone joia.
3: De Graí.
0: Como é que você tá, Ivone?
3: Eu música hoje. Nando Moreno, Rio Negro Solimões. Oferecer meus filhos Cineia, Demi, Cristiano, Carlos Alberto. Meus netos, minhas netas, minhas bisnetas. Minha sobrinha Cássia Reduto, meu sobrinho Bibi. A Jandira Gomes, Denise de Lima. E a dona Margarete. Para você, obrigada. Minha rádio é nova.
0: Sempre. Abraço para você, obrigado pelo carinho, tá bom, Ivone? Sempre bom ter você aqui, sempre ligada com a gente.
4: Adriana, boa tarde, tudo bom, Jardim, Leandro, ouvindo o programa com você, o programa do Xixu, mas você tá apresentando para ele, né?
0: Isso.
4: Show de bola, tocando o Sérgio agora.
0: Aí é bom.
4: Quer te pedir uma música para mim, Adriano, do Cristiano, do quem? Guilherme Silva, cantou lá no Luxemburgo ontem. Até meu cavalo sabe que eu choro, entendeu? Pra isso, para vocês da rádio aí. Pra toda a galera do bairro do Maria Gordo, do bairro Nota Mil, que eu tô falando aqui. Manda um alô pra nós aqui no Mojardim, Guilherme.
0: Beleza.
4: Valeu, obrigado, tchau.
0: Abraço pra você, obrigado aí pelo carinho, muito obrigado pela sua companhia e a sua participação, tá bom? Obrigadão aí por cada participação de vocês ligados aqui na Nova FM. Boa tarde, Adriano Dias, aqui é Érica do Corre da Sinceridade. Toca pra gente uma música. Valeu, Érica, um abraço pra você. A Helena também tá ligada com a gente, todos lá do Corre da Sinceridade, ligadinhos com a gente, curtindo a maior, curtindo a melhor. Quem ouve sabe o que quer. Obrigadão. Pra você participar, muito fácil. Manda aí. 98454-1735. Além de participar lá no nosso Facebook e Instagram. No Instagram, @9FM88. No Facebook, facebook.com/9FM88. 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
8: Agora meio-dia e 48, chegando o Jorge Matheus.
9: É

0: Foi legal demais o som do João Gustavo e Murilo com Diego Vitor Hugo. Ferrugem, Casal do Mal abrindo com Jorge Matheus molhando volante. Agora faltando 4 minutos para uma. Um abraço especial para Carla Cristina de Moura, lá de Simonésia, Radinho Ligado, Cortina Nova.
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1: Hora certa pra você, uma em ponto.
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0: Ficou legal demais o som do Black Eyed Peas com a Anitta. No anterior você ouviu o som do Felipe Amorim. Eu vou na sua casa. Estou na sua casa com as ondas sonoras da Nova FM 88.3. Radinho tradicional pelos aplicativos. Você ligado, você interligado com a gente até às 3. Tem orelhão pra você curtir a melhor programação aqui na Nova. Tô esperando você.
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0: Muita música pra você agora, 1:09.

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3: Olha, 984541735 para você participar aqui do Orelhão da Nova.
4: Aí, boa tarde, meu amigo Adriano Dias.
3: Fala, meu rei.
4: Curtindo aí a Nova FM, ouvindo.
3: Valeu.
4: A Nova. Meu
3: amigo, obrigado.
4: Bom dia. Olha, joga para nós aí um rock do Evador, para nós aí. O cara do rock. Um rock para nós aí ouvir aí, né? É bom. Bom sabadão aí, deixa eu ouvir lá para esse Sebastião.
3: Valeu, Sebastião, um abraço para você.

0: Daqui a pouco eu atendo você. Jorge Matheus passou por aqui. Henrique Castro com o grupo Menos é Mais.
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0: Agora 1h28. Chegando o som da Glória Groove.

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1: Olha, agora 1h32, mandando aquele abraço especial pra galera dos aplicativos. Você do táxi tá indo embora pra casa agora, pegou aquele taxinho pra chegar em casa tranquilo, de boa. Você que tá no barzinho tomando uma, você que tá em casa só de boa, finalzão de semana, é claro, sabadão. Você que tá aí trabalhando ainda, aquele abraço pra você. Obrigado pela companhia. Você que tá almoçando, bom almoço, boa refeição pra toda essa galera top e a galera que tá participando pelo 984-54-1735. A pergunta é a seguinte: já seguiu a gente no Instagram? Ainda não? O que, que você tá esperando? Corre lá, @9FM88. Tô esperando você, hein?
2: Boa tarde, Chuchu.
1: Fala comigo. Oi,
2: Chuchu. Toca uma música do Eduardo Costa pra nós aí, ó. Oferecimento pro Sebastião, que tá aqui na aula da Interlagos aqui, Chuchu.
1: Valeu, um abraço pra você, Edmilson, tá aqui ligado com a gente. Edmilson Tarcílio, Ote do bairro Santa Terezinha, sempre ligadinho com a gente, obrigado pelo carinho. Boa tarde, Adriano, estou ligadíssima na Nova, sabe quem é? Jandira Gomes. Alô, Jandira, abraço pra você, super tarde. Olha, rola uma música aí do Eduardo Costa e oferece pra toda a família, os vizinhos aqui da Sinceridade do Bálsamo, pra todas as amigas e ouvintes, pra vocês e todos da rádio. Fica com Deus, excelente final de semana pra todos nós. Ô, Jandira, aquele beijo pra você, muito obrigado pelo carinho, audiência e também a sua companhia, porque a alegria de ter você aqui é grande demais.

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0: Foi legal o som do Pericles, final de tarde, 1h44, faltando 16 para as 2. Matheus Fernandes, Matheus Cauã, Triplex, Eduardo Costa, imagina eu, como é que tô aqui, esperando a sua mensagem, tô aqui, aguardando o seu toque, o seu bate-papo, sabendo como é que tá aí o seu sabadão aqui na Nova.
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0: hora tinha que acabar isso aqui, né?
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3: Olha, agora 1h49 aqui na Nova.

0: agora faltando 4 minutos, faltando 4 para as duas. Panda, corpo no Thiaguinho, vou querer de novo. E a sua participação pelo 98454-1735.
1: Seu corpo, o seu corpo.
0: Daqui a pouco tem Orelhão, toca duas para você.
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1: Pô, legal demais o som de Simone Mendes. Você ouviu Ian Testão, Murilo Rufus e a Vini Vini abrindo aqui a sequência. Agora 2h13. Boa tarde pra você que tá ligado, você que tá interligado com a gente, curtindo a nova, maior e a melhor. E tem gente preparando um macarrãozinho caprichado com carninha moída e um queijinho por cima derretido. Rapaz, sabe quem é? É o meu amigo Vieirinha. Fala comigo, Vieira.
2: Boa tarde, Adriano Dias.
1: Como é que meu tá, querido?
2: Coração, o melhor tudo radialista bem? De manhã açúcar da região.
1: Coisa
2: vamos
1: boa.
2: Almoçar com a gente? Hoje tá eu.
1: Deu água na boca, hein?
2: O Lorenzo, o irmãozinho dele, tudo aqui na cobertura.
1: Coisa vamos boa.
2: Comer uma macaronada balonesa.
1: Ai, ai, ai.
2: Deixa eu dar um abraço a você, a toda a sua família, a todos os manhãs suínces da região.
1: Valeu, Vieira, aquele abraço pra você. Obrigado pelo carinho, tá bom? Pela sua companhia. Agora 2h15, 2h15. Boa tarde pra você.
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0: você também, claro que é. 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Esse som ficou legal.
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5: Olha, agora 2h19 aqui na Nova, chegando o grupo Revelação, Trilha do Amor. Boa tarde pra você.

0: Olha, faz o seguinte, cala a boca, me beija, clareou com Bala Bucubaco e o som da Jojo Todinho cantando, cala a boca e me beija, Marília Mendonça, todo mundo vai sofrer. E o grupo Revelação.
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1: Olha, agora 2:32, 2:32 pelo nosso WhatsApp. Você participou, você escolheu, tá aí, Diego Vitor Hugo, Moça pra Casar e Beija a Cura. Ah, eu também beijei. Claro que eu beijei a cura. As duas músicas tops do Diego e Vitor Hugo, Beijei a Cura e A Moça pra Casar. Essa é o Orelhão Toca Duas.
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0: Pô, legal demais o som do Mumuzinho com o Caju pra Bate, o Trajetória, Diego Vitor Hugo, BG e a Cura, e abrindo com Moça pra Casar. É, o Orelhão toca 2:12. Hora certa pra você, 2:41. Você curtindo a nova.
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0: ninguém aguenta decepção, né? Tchê, Gilcinho, unilateral. Esse foi o som do Vitor Klein, também curtindo Joyce Alane e abrindo com Henrique Juliano, não foi suficiente. Abrindo aqui a última sequência do Orelhão da Nova. Aquele abraço para você, bom final de semana. Amanhã a gente se encontra, se Deus quiser, a partir das 10 horas da manhã, com Estação Nova. Muita música para você. Daqui a pouco tem ele, a voz do Trovão, El Inglês e Sérgio, comandando o Popline pra você. E à noite tem Vibe da Nova com Rafinha, grande Rafinha. Beijos pra vocês, obrigado pelo carinho. Você que participou, aquele abraço, muito obrigado pela sua companhia, porque é sempre bom ter você aqui fazendo parte da Nova FM, curtindo pelo aplicativo, pelo radinho tradicional. E você que seguiu a gente lá no nosso facebook.com/NovaFM88 e também no Instagram, @NovaFM88. Aquele abraço para você. Se ainda não seguiu, corre lá, segue a gente, @NovaFM88. Corre lá, porque tem muita coisa boa para você no nosso Instagram e tô esperando você fazer parte da família Nova FM. Claro, quem ouve sabe o que é. Para finalizar o programa de hoje, para definir, passar régua, tem aqui, ó, Ludmilla com Péricles, Sinais de Fogo. A gente fecha o programa de hoje. Tchau, gente. Beijo. Segunda, Ronaldão tá de volta.
1: Ludmilla e Pericão.
2: Graças a Deus.

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Ótima tarde pra você na sintonia da Rádio 9 FM. Bom demais ter a sua companhia. Tô chegando a partir de agora. Ele, Glazer Sérgio, a sua companhia aqui no Popline na Rádio Nova. Pra você conectado, um excelente sábado pra você, onde você estiver. Em casa, no trabalho. Pra você que tá descansando, tá de boa nesse final de semana, tá de boa neste sabadão. Obrigado pela sua companhia, pelo seu carinho. Agora, vamos aqui animar e agitar a sua tarde depois do nosso querido Adriano Dias, que hoje esteve aqui no Orelhão da Nova. A partir de agora, ele, Glazer Sérgio, a sua companhia na Rádio 9 FM.

0: Já cheguei, já tô por aqui, na Rádio Nova. Vamos juntos, a melhor sintonia. Para começar bem, aqui no Popline, Dilcinho e Léo Foguete.
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1: nesse final de semana gostoso, vamos por aqui fazendo a festa no seu rádio. Hoje, sabadão, 26 de setembro. Fala pra mim, o que você tá preparando pra esse sabadão, pra esse final de semana? Já tá aí tendo aquela resenha, aquele churrasco, aquele encontro com os amigos que não pode faltar no final de semana. Pra ficar ainda melhor aqui a nossa programação, você manda o seu recado 339-8454-1735 pra você participar. E é um prazer ter você participando, se interagindo, marcando presença na nossa programação. Como é que tá o clima por aí, hein? Onde você tá aí ligado, conectado, em sintonia neste momento? Ó, em Manhuaçu neste momento, tá tendo aí aquele sol, né? 28 graus é a temperatura deste momento e a umidade relativa do ar 61%. Mínima prevista para hoje 18 graus. Você que tá ligado em sintonia, final de semana maravilhoso para você. Aqui na Rádio Nova, alegria, alto astral. Música boa para você na melhor sintonia.
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3: E agora é hora de mandar aquele abraço especial pra galera que tá aqui curtindo o Popline sabadão, né? A galera que tá de boa, tá tranquilo aqui, ó. Tô só vendo aqui a galera mandando foto aqui. É a Onze aqui, ó, na piscina, tomando uma gelada, né? Curtindo aí, ó. Tá num clube, mas tá ligado, tá ligado. Tá curtindo a Nova FM, isso é bom, hein? A Sandra Batista Dutra, tá ligada, tá em sintonia. Ô Sandra, abraço pra você, uma ótima tarde. Ela tá aqui ligada, né? Tá conectada, tá em sintonia. Boa tarde pra você, Sandra. Ótimo final de semana e obrigado pelo carinho de sempre e pela companhia. Quem tá aqui de boa também, ó, ela que mandou aqui pra gente mensagem aqui, a Rose. Rose tá aqui, ó. Rose Leide, tá ligada, tá em sintonia. Rose, fala comigo, boa tarde.
4: Boa tarde, Julie Grayson. Tudo bem com
3: tudo
4: você,
3: bem,
4: né? Eu quero pedir uma música lá pro...
3: Qual música que você quer?
4: Pro Bairro São Vicente, pra Simone Cândido, pra família dela que tá lá na varanda lá. Acho que estão fazendo churrasco lá, né?
3: Olha só!
4: E eu estou aqui em Realeza, Bom Jesus do Galho.
3: Você tá em Bom
4: Manda
3: Jesus.
4: Uma música boa pra ela aí, tá? Da sua escolha.
3: Beleza, minha querida. Um abraço pra você. Obrigado pelo carinho. Tá lá em Bom Jesus de Realeza. Obrigado pelo carinho, ó. Mandou aqui a foto aqui, ó. Parece que tem uma área lá com piscina. É, tá de boa lá, ó, tá descansando. E coisa boa, um abraço pra vocês aí. E obrigado aí pela companhia na nossa programação na Rádio Nova, né? Então pra galera que tá de boa aí, ó, curtindo, fazendo churrasquinho, ó, bora curtir então mais uma sequência? Turma do Pagode, só um pagode, né? Combina com o final de semana, combina? 89.

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0: É bom demais estar junto com você na Rádio 9 FM. Muito prazer, eu sou o Inglês e Sérgio, aqui no seu final de semana, na melhor sintonia.
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0: Através do nosso WhatsApp, você participa. Pede o seu som preferido, 33984541735, para você participar e deixar o seu recado aqui na Rádio Nova. Eu atendo você com muito carinho, com muita alegria. Quem tá aqui mandando recado, participando com a gente? Vamos aqui, ó, a Fernanda. A Fernanda tá aqui ligada, tá no Alfa Sul, tá ligada, tá em sintonia. Tá aqui mandando um abraço especial aqui, ó. Falou aqui, ó. Mandou aqui, até mandou, inclusive mandou aqui, tá achando que o Adriano tá aqui. O Adriano fez o orelhão, né? Já foi embora o Adriano, tá, Fernanda? E ela tá aqui pedindo uma música, Quarta Cadeira, especialmente para as minhas amigas gostosas que estão aqui comigo. Ela falou aqui, ó, na mensagem de texto. A Simone, a Juliana, a Rafaela, tá aqui mandando também pro Lifinho, a Alessandra e Elaine. É isso? Um abraço pra vocês, então. Obrigado pelo carinho, pela companhia. Pediu aqui esse som top, vai curtir aqui na sequência musical da Rádio Nova. Obrigado pelo carinho de vocês aqui na nossa programação. Quem tá em sintonia também, quem tá mandando recado, vamos conferindo que tem alô da galera, tem áudio, então fala com o Eli Glazer aqui na Nova. Boa tarde.
2: Oi, Eli Glazer.
0: Oi.
2: Hoje eu tô mandando aqui o áudio pra Rádio FM.
0: Fala pra mim.
2: Pedindo a música da Marília Mendonça, Alô Porteiro. E moro no Manhuaçu, Ponte da Aldeia. Meu nome é Alice Vitória.
0: Valeu, Alice Vitória.
2: Tchau, chuchu.
0: Obrigado pelo carinho, pela companhia. Alice Vitória tá ligada, tá em sintonia. Galera da Ponte da Aldeia, obrigado pelo carinho, pela companhia. Quem tá aqui mandando recado também, tá pedindo aqui um som top na nossa programação. Vamos conferindo o que tem mais recado aqui, ó. Tá mandando mensagem pra gente aqui também. A Juliana Reis Andrade, né? Tá ligada, tá em sintonia. Tá aqui mandando um abraço pra todos em Piquiá, Vila do Derson, para todos que estão ligados em sintonia. Tá aqui, ó, Leonardo, Maria Antônia, Otávio Berg, todos que estão ligados aí, ó. Galera que tá lá de boa, o Marcinho, todo o pessoal de Rio Claro, todos que estão ouvindo a Rádio Nova, muito obrigado pelo carinho. A Fernanda Segurança, lá de Jaguaraí, tá ligada também. O Fernanda, tá ligada aqui, mandou o quê? Ah, Eli Grayson, você quase acertou meu nome, Fernanda. Obrigado pelo carinho, minha querida.
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0: A Fernanda não perde a nossa programação, né? Ela é cruzeirense, tá ligada, tá em sintonia, tá sempre conectada na nossa programação e ela sempre tá aqui zoando aqui, né? Nas mensagens de texto. Manda pra gente as fotos aqui do café da tarde aqui. Hoje ela ainda não mandou o café da tarde aqui. Ainda não. Mas ela costuma mandar aqui, ó, fotos de bolos, broas, biscoitinhos, né? Pão de queijo. Mas o que que tem aqui, ó? Tem aqui, ó, um histórico aqui, ó. Ah, ela manda aqui as fotos, mas não manda, não chega pra gente aqui não, né? Deixa eu ver o que ela mandou aqui, ó. Fala palavrão não, tá, ô Fernanda?
4: Ô, bonitinho. Eu sei, seu nome.
0: Aí, ó, saiu do ar, você apagou a mensagem, tá vendo? Você sabe meu nome, sim, você sabe meu nome. Você já falou o nome correto, tá? Você tá aqui zoando. pode deixar o áudio, Fernanda. Deixa eu ver quem tá aqui na sintonia também. Tá aqui, ó, o Mike também, tá ligado? Tá sempre em sintonia. O meu amigo Mike tá aí, ó, tá rodando a região, né? Tá no caminhão neste momento, tá conectado, tá em sintonia. E ele não perde a nossa programação, né? Obrigado pelo carinho, pela companhia. Marília Mendonça pra você na Rádio Nova.

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0: Rádio 9 FM, o Popline, obrigado pelo carinho de vocês, a nossa programação. Lembrando que está acontecendo, né? A 25ª Festa do Produtor Rural e Feira da Paz de Luisburgo, que começou ontem, né? Com o show de Guilherme Silva. E hoje tem Pedro, Paulo e Alex. Tem rodeio todos os dias, tem Pepe Figueiredo. Amanhã, domingão, teremos a final do rodeio. Tem Maiara e Maraíza. Você que tá ligado, tá em sintonia. Super festa, hein? Parabéns a todos os organizadores lá em Luisburgo, realizando esse grande evento. Parabéns. Para você que tá ligado em sintonia, vamos conferindo aqui a galera que tá mandando recado, participando, se interagindo e fazendo parte da nossa programação aqui. Um abraço especial aqui para minha amiga que tá ligada, tá sempre em sintonia, Laís. Obrigado pelo carinho, pela companhia. Darlene também tá ligada, tá curtindo a Rádio Nova. Vamos conferindo aqui que tem mais alô, tem mais abraço. A Simone também tá ligada aqui. Ô Simone, fala comigo, Simone.
1: Ele Gleice, tudo
0: Oi,
1: bem?
0: Tudo bem.
1: Simone falando.
0: Fala comigo,
1: aqui,
0: Simone.
1: Aqui, eu te vi no palco lá, que delícia. Tá muito bom, né? A festa ontem lá
0: Top
1: no Lisboa.
0: Demais.
1: Muito.
0: Você
1: maravilhoso.
0: Tá
1: aqui, quero pedir uma música aí da Ludmilla, mas o Maroto, ninguém merece amar sozinho.
0: Uh-huh.
1: Oferecer pra Rose, que mandou uma música pra nós aqui agora, que nós vamos com churrasco mesmo.
0: É.
1: Uma piscina tá lá com ela. E nós só com churrasco e a cerveja é o melhor, né?
0: É melhor.
1: Aqui oferecer pra Juliana, oferecer pra Adassa, Larissa, Annalise, Eduardo, meu cachorro, Alessandra, o Lifinho, a Rafaela, o Gilei, a Elane, o Tadeu, o meu pai, o Rafael e minha mãe Odete, tá?
0: Aí, um abraço pra todo mundo aí, obrigado pelo carinho, pela companhia aqui na Rádio 9 FM. E por aqui a música não para, então bora curtir esse som. Bom final de semana pra você que tá na sintonia da melhor.

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21: Bora que tem mais alô da galera, rapaz. O que tem de gente de boa aí nesse final de semana curtindo aqui a nossa programação? Ah, rapaz, você tá doido. A galera tá aqui, ó. A maioria que tá mandando aqui pra gente é um realizando um churrasco, é outro tomando uma gelada, é outro na piscina, é outro descansando e eu aqui trabalhando, né? Tá certo isso, produção? Tá certo? A galera aí curtindo de boa, tomando uma gelada, fazendo um churrasco. E o Willi Glazer aqui trabalhando, hein? Tá certo isso aí?
22: Não.
21: Não?
22: Não.
21: Ah, então eu tenho que trabalhar, né? Já viu aquele ditado, né? Deus fez nós bonito e não rico, né? É claro, eu tenho que fazer a festa aqui pra galera, né? Na Rádio Nova, claro. Ó, vamos aqui através do 88.3, né? Através aqui do radinho convencional da nossa frequência, através também do site 889fm.com.br. E por falar no nosso site da Rádio Nova, o site da Nova FM está de cara nova. Rapaz, tá bonito, hein? Tá bonito, organizado aqui, ó. Tem até a foto aqui, ó, dos locutores aqui, ó. Tem o Henrique, tem o Ronaldão Chuchu, tem o Eli Glazer aqui também. Ah, tem aqui, ó. Tem aqui o Rafael Muniz também, ó. Tem mais gente aqui, ó. Ó, tem aqui o Rafael Muniz, a Cleide, Wesley, o Adriano. Tá todo mundo aqui, ó. É, ficou bonito, de cara nova aqui o site da Nova FM. Deram uma repaginada. Tem notícias, tem os destaques aqui, ó. Os horários dos programas. E você pode ouvir a nossa programação aqui através do

0: site 88novafm.com.br. Só você acessar para você dar uma conferida e aí você confere ali, ó. Você vai saber tudo de cada locutor aqui da nossa grade de programação. Quem tá aqui na sintonia, quem tá mandando recado, a Claudineia, tá lá em Reduto. Claudineia, boa tarde para você, Claudineia. Tudo certinho aí? Tudo tranquilo? Oi, boa tarde. Claudineia gosta de um forrozinho, né? E também gosta do Gustavo Lima. Ela já aproveitou aqui para pedir o som do Gustavo Lima. Vai curtir aqui na sequência musical. Obrigado pelo carinho, pela companhia. Ótimo final de semana. Quem tá aqui mandando recado também, vamos conferindo que tem mais alô, tem mais abraço da galera aqui no Popline. Então fala com o inglês.
1: Boa tarde, então, Léo Madeira.
0: Ô, Léo, fala comigo.
1: Red Hot, Californication.
0: Certo.
1: Mandar para os colegas meus que estão na marcenaria lá no alto, bairro Lajinha, o Marcos, Vinícius e o colega deles estão amarrando as pipas lá para eles extraírem no fim de semana. Mandar uma aula para a galera aí.
0: Tá aí, obrigadão, garoto. Obrigadão. Valeu, Léo. Obrigado pelo carinho, pela companhia aqui na Rádio 9 FM. Não perde a nossa programação. Tem mais recado, tem mais alô. Então fala com ele, Inglês.
2: Oi, Inglês. Manda, vamos de pagodinho para nós. Vamos de pagodinho. Vascaíno Nato. Vamos oferecer para Fatia, Diego, Sérgio, Sandra e a galera da família. Nós estamos juntos, irmão. Vascaíno Napo.
0: Valeu, Vascaíno. Obrigado pela companhia.
3: Boa tarde. Voz de trovão.
0: E aí, tudo bem?
3: É Inglês, é Sérgio.
0: Esse cara sou eu.
3: Boa tarde.
0: Boa tarde.
3: Passa para nós aí a música.
0: Qual que você quer ouvir?
3: Lady Gaga com Bruno Mars.
0: Aham.
3: Eu sei que é uma música muito linda, apaixonante. Ela tem mais de um minuto de música. E esse minuto de música é pausa para refletir as coisas boas da vida.
0: É isso aí.
3: Um abraço para você. E eu ofereço para todos os ouvintes. Oferecer para Simone, que está no churrasco aí, ó.
0: Simone tá.
3: Onde ela tá, não, mas tá no churrascão.
0: Tá.
3: Ela
0: tá
3: no falou churrasco. Que tá no churrasco.
0: E ela não convida a gente, não.
3: Um abraço para ela, um abraço pro Lúcio. Pro Diego, pra Sandra.
0: Isso.
3: Pro Serginho, pro Totonho.
0: Beleza.
3: Que Deus abençoe o nosso final de semana.
0: Amém. Valeu, Fátima. Um abraço pra você. Obrigado pelo carinho, pela companhia, pra todo mundo que tá aí, ó, curtindo, aproveitando o final de semana. Um abraço carinhoso do Inglês pra vocês aí, ligados, curtindo a nossa programação.

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1: É hora de informação no mundo do esporte. Você bem informado aqui na Rádio Nova FM. Olha só, qual o valor da proposta de Marcos Lamacchia pela SAF do Vasco, hein? Pois é, meu amigo, ó. Meu amigo, a proposta apresentada por ele, por meio do Almirante Participações e Empreendimentos S.A., foi declarada vencedora do processo competitivo realizado na tarde desta última sexta-feira, dia 25, na 4ª Vara Empresarial, no centro do Rio de Janeiro, pela aquisição de 90% da SAF do Vasco. O compromisso financeiro assumido pelo grupo, considerando aí os investimentos obrigatórios previstos no edital e assunção de passivos e obrigações financeiras, já supera aí 4 bilhões em valores atualizados, 4 bilhões de reais, hein? O pacote prevê aí, entre outras obrigações, dentro aí desses 4 bilhões de reais, né, pelo menos aí 500 milhões em investimentos no futebol, além de aportes específicos em estrutura do clube e compromissos relacionados às dívidas nos próximos 5 anos. Então, ó, ainda não foi finalizado, né? Tem outros vários compromissos que serão distribuídos aí dentro desse valor e ainda estão ainda... Não está concluída, né? Está no processo aí, estão se organizando ainda. Então, a aquisição, no entanto, não está concluída. Após a vitória da proposta de Lamacchia no processo competitivo, a operação precisa passar aí pelos trâmites internos do Vasco. O próximo passo é a aprovação pelo Conselho Deliberativo antes de a negociação ser submetida à votação na Assembleia Geral do Clube. Pois é, você, torcedor vascaíno, e aí, que você acha da SAF do Vasco? É uma boa? Agora o Vasco vai voar, né?
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2: Tem mais alô, tem mais abraço aqui no Popline neste final de semana, sabadão. Aqui a alegria alto astral e o melhor da música pra você. A Érica tá lá no córrego Sinceridade, tá ligada, tá em sintonia, tá curtindo a nossa programação também. Já aproveitou aqui pra pedir o som aqui de Panda. E já chamou aqui, ó, bora tomar um café. Ô Érica, tem que mandar o café pra nós aqui, que nós estamos numa correria danada, né? Obrigado pelo carinho, pelo convite, tá? Um abraço pra você, pra toda a família, pra todos que estão aí ligados em sintonia, curtindo aqui a nossa programação, tá? Obrigado pelo carinho. Quem tá na sintonia da Rádio 9 FM também, abraço aqui pra Renata. Obrigado pelo carinho, pela companhia, pela audiência na Rádio Nova, todo mundo conectado, todo mundo curtindo aqui a melhor sintonia.
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2: É aquele momento especial pra gente bater um papo e você falar pra mim o que você tá fazendo neste final de semana, qual é a sua programação pra este sábado. Quem tá na sintonia da Rádio Dob FM tá aqui, ó, a Jandira. Não perde a nossa programação. Já aproveitou aqui pra pedir o som de Zezé de Camargo. Tá aqui oferecendo pra toda a família, pra os vizinhos da usina Sinceridade, do Bálsamo, pra todas as amigas e todos os ouvintes. Pra mim, obrigado. Desejando a todos um excelente final de semana. O Jandira, um abraço pra você e obrigado aí pela companhia, né? Tá ligada, tá conectada, tá curtindo a Rádio Nova e vai curtir aqui esse som top da nossa programação. Zezé de Camargo, Irmão da Lua, Amigo das Estrelas.
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0: Que isso?
1: Ai, ai, ai.
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1: Um motociclista ficou ferido após se envolver em uma colisão com a viatura da Polícia Militar na noite desta última sexta-feira, dia 25, em Divino. O acidente aconteceu no cruzamento da rua Atratino Vitor de Oliveira com a rua Adelino de Freitas. Segundo informações divulgadas, o motociclista é um jovem que sofreu escoriações e apresentava suspeita de fratura em um dos pés. Equipes de atendimento médico foram acionadas e prestaram os primeiros socorros no local. Em seguida, o jovem foi encaminhado para a Casa de Caridade de Carangola, onde passa por avaliação médica e exames complementares. Com o impacto da colisão, a motocicleta ficou bastante danificada. A viatura da polícia

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1: Não tem jeito, meu compadre. Vambora. Ela vacilou comigo, nós estamos aí, né? Tudo certo.

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0: E agora aquele momento especial para você viajar no tempo. Momento nostálgico aqui do Popline. Neste sabadão, final de semana, tá começando Hora Retrô.
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Boa noite, meu irmão. Alegria, paz, bênçãos de Deus na sua vida. Agradeçamos a Deus o dia, os trabalhos. Agradeçamos a Deus a presença e a força, a luz e a graça derramada em nossos corações. Que Deus abençoe nossas famílias e nossos lares. Chegando ao final de mais um dia, início da noite, agradeçamos a Deus pelo seu amor infinito derramado em nossas vidas. A partir do trabalho, rezemos pelos doentes, enfermos, famílias enlutadas, idosos. Agradeçamos a Deus as nossas famílias e nossos lares. O anjo do Senhor anunciou a Maria e ela concebeu do Espírito Santo. Ave Maria, cheia de graça, o Senhor é convosco, bendita sois vós entre as mulheres, bendito é o fruto de vosso ventre, Jesus. Santa Maria, Mãe de Deus, rogai por nós, pecadores, agora e na hora de nossa morte. Amém. Eis aqui a serva do Senhor, faça-se em mim segundo a vossa palavra. Ave Maria, cheia de graça, o Senhor é convosco, bendita sois vós entre as mulheres, bendito é o fruto de vosso ventre, Jesus. Santa Maria, Mãe de Deus, rogai por nós, pecadores, agora e na hora de nossa morte. Amém. E o Verbo se fez carne e habitou entre nós. Ave Maria, cheia de graça, o Senhor é convosco. Bendita sois vós entre as mulheres. Bendito é o fruto de vosso ventre, Jesus. Santa Maria, Mãe de Deus, rogai por nós, pecadores, agora e na hora de nossa morte. Amém. Rogai por nós, Santa Mãe de Deus, para que sejamos dignos das promessas de Cristo. Oremos. Infundi, Senhor, a vossa graça em nossos corações, para que, conhecendo pela anunciação do anjo a encarnação de Jesus Cristo, vosso Filho, cheguemos por sua paixão e cruz à glória da ressurreição. Ó nosso Senhor Jesus Cristo, vosso Filho, que é Deus, na unidade do Espírito Santo. Amém. Glória ao Pai, ao Filho e ao Espírito Santo, como era no princípio, agora e sempre. Amém. As almas dos fiéis, pela misericórdia de Deus, descansem em paz. Amém. Anjo de Deus, que por divina piedade sois minha guarda e proteção, iluminai-me, guardai-me, dirigi-me, governai-me. Amém.

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3: E aí, belezuras, ótima noite pra você que tá na sintonia, sabadão, tô chegando por aqui.
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3: Opa, é, sou eu mesmo. Ótima noite pra você que tá na sintonia curtindo a melhor programação do seu rádio. Eu sou o Rafinha, muito prazer. A partir de agora vai rolar suas melhores, as queridinhas, as favoritas na sua rádio favorita, tá? 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O seu programão com selo de padrão de qualidade da Nova FM.
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3: Sobe o som a partir de agora, suas melhores pra você aí no seu sabadão. Hoje é 26 do Nova Favorita, tá? A partir de agora, o seu Vibe da Nova tá no ar. O seu programão com selo de padrão de qualidade da Nova FM.
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3: Sobe o som a partir de agora, suas melhores pra você aí no seu sabadão. Hoje é 26 do Nova Favorita, tá? 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O seu programão com selo de padrão de qualidade da Nova FM.
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3: Sobe o som.

0: Maravilha, maravilha. Primeiríssima de hoje aqui no Vibe da Nova. Alok, Gilberto Gil. Versão ficou top, né? Ótima noite pra você. 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
2: Henrique Castro, no som de casa, 5 menos é mais.
3: Vambora, meu compadre.
2: Eu acho.

0: Menos é mais, hein, de gás, não tem jeito.
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11: 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Muito bem, ótima noite pra você que tá na sintonia curtindo a Nova FM. Deixa eu mandar um abraço aqui pro meu amigo que tá ligado, tá sintonizado, curtindo a Nova FM. É o Marcelão, São João do Maiuaçu, pediu música do Conrado e Alexandro. Vai curtir aí na sequência. Aquele abraço, tá bom, Marcelão? Gente boa. Mandar aquele alô especial pra minha amiga Cleisla, tá ligadinha com a gente lá em Nova Friburgo, Rio de Janeiro. Abração pra você aí, tá bom, menina? Gente boa, né? Tá curtindo a programação? Beijo pra você. Ótimo final de semana pra você aí, tá bom? Ela pediu aqui o som do Pablo. Vai curtir, vai curtir. Deixa eu ver aqui quem mais está na sintonia. Ó, deixa eu aproveitar e mandar um alô aqui para minha amiga Érica. Conheci a Érica ontem no mercado, né? Um abraço, tá, Érica? Abração aí para Helena também, a pequena Helena, curtindo a programação, né? Muito obrigado pela sintonia. Tá curtindo a gente lá no Córrego Sinceridade. Abração aí para a galera do Córrego Sinceridade.
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0: Legal, legal. Ótima noite pra você que tá na sintonia curtindo a mais gostosa do seu rádio.
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0: Muito bem, será que a Jojo Todinho tá de amor novo, galera? Pois é, ela foi vista acompanhada em show no Rio de Janeiro. A Jojo Todinho, ela esteve no show do cantor Belo, realizado no Espaço Hall, localizado no Rio de Janeiro, na última sexta-feira, que muita gente fala que foi ontem, não é isso? Pois é, e ela não foi sozinha, tá? Em imagens exclusivas divulgadas nas redes sociais, pelo portal Léo Dias, a influenciadora foi flagrada acompanhada de um rapaz durante a apresentação romântica de pagode. A artista, que está solteira desde março deste ano, quando confirmou aí o término do namoro com o policial militar, o Thiago Gonçalves. A influenciadora foi flagrada curtindo o evento em um camarote, agarradinha com um suposto novo amor, hein? Pois é. Ao deixar o show, ela foi filmada deixando espaço de mãos dadas com o mesmo rapaz, tá bom? Jojo ainda foi embora no mesmo carro que o moço, viu? Pois é. Será que já já a Jojo vai anunciar um novo amor? Será? Pois é, vamos acompanhar as cenas dos próximos capítulos, né?
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Sabadão gostoso, hein, galera? Bom final de semana pra você de toda a nossa região curtindo a Nova FM. Abração pra Dona Margarete, tá ligada, tá sintonizada com a gente lá em Vespasiano, região metropolitana de Belo Horizonte. Abração, Dona Margarete, muito obrigado aí pelo carinho da companhia aqui no Vibe da Nova, tá? Aproveitando e mandar um beijão aqui pra minha amiga Denise Lima, tá sintonizada aqui no Vibe da Nova. Ô Denise, beijo pra você, muito obrigado pela sintonia, tá bom? Abraçar aqui a minha amiga Camila, tá sintonizada, curtindo a programação lá no Ribeirão do Jorge. É fervedouro, né? Tá ligadinha. Abração aí, tá, Camila? Tudo de bom pra você, muito obrigado pela sua companhia.

0: você que está assistindo aí, para você que está aqui, quero chamar um parceiro nosso. Alô, MC TH, meu bem, vambora!
1: Vai, moleque!
0: Irmão, faz a rima aí, esse é o seu momento.
1: Faz teu nome, TH!
0: Eu vou ficar aqui até mais pra trás.
2: É agora?
0: É agora, meu bem, é agora.

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0: aí, ó. Receba, receba essa energia. Que bonito, vambora.
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2: Yeah, tá ligado, né? Rashid, Emicida, Luquinhas, Dó.

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1: Legal, legal. Uma ótima noite pra você que tá na sintonia curtindo a mais gostosa do seu rádio. O seu finalzão de semana curtindo a Nova FM é sensacional, né, galera? Pois é. Ó, deixa eu mandar aquele abraço pra toda a galera da região curtindo a nossa programação. Abração aqui pra Renatinha, tá ligada, curtindo a gente lá em Simonésia. Renatinha, um beijo pra você, minha querida. Muito obrigado aí pela sua audiência. Tá sempre curtindo a Nova FM, né? Todas as noites tá ligadinha. Ó, quem tá na sintonia também é uma pessoa muito especial, hein? Tá ligadinha, tá curtindo a Nova. A 88.3 é a minha amiga Érica. Tá ligadinha com a gente, né, Érica? Beijão pra você, muito obrigado aí pela sintonia. Beijo. Ela pediu uma música bacana, uma música top. E é claro, né? Ela tá curtindo a rádio oficial da música boa. Pois é, bora curtir o som do Jorge Mateus, então. Sol nos olhos.
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1: 8h41 na Nova. Ótima noite pra você.

0: Legal, tem o som da Lari Ferreira e a Maiara Maraíza. Copo de extrato, ótima noite pra você. Segura aí, rápido intervalo, eu volto já já.
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0: 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Muito bem, de volta por aqui. Participação chegando, né? Minha amiga Ivone tá ligadinha. Ô Ivone, fala comigo, minha querida. Boa noite.
1: Oi, Rafael. Boa noite, tudo bem?
0: Tudo? Bom dia, Guarani. Fala comigo, minha querida.
1: Dia muito hoje. E o Nego Solimões.
0: Boa, boa.
1: E o Nego Solimões e Nando Moreno.
0: Certo.
1: Oferecer. Meus filhos, Meia, Dani, Cristiano, Casa Aberta.
0: Uhum.
1: As minhas netas, meus netos, minhas bisnetas.
0: Certo.
1: Minha sobrinha Cássia Reduto, minha sobrinha Bibi, para Janeiro Gomes, Vila Margarete, para você, obrigado.
0: Tá joia. Beleza, Ivone. Beijo pra você, viu, minha querida? Muito obrigado aí pela sua companhia. Tá ligadinha aqui no Vibe da Nova. Lá em Reduto, quem tá curtindo a gente é a Andressa Vitória. Tá ligadinha, né, Andressa? Beijo pra você, muito obrigado aí pela sua companhia. O carinho de todas as noites aqui no Vibe da Nova. Ela vai curtir agora aqui o som do Vitor Clay. Na sequência tem o Nando Moreno.
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1: Olha, o Felipe e Rodrigo decidiram encarar uma escolha que consideraram bem ousada no sertanejo, viu, pessoal? É, pois é. Gravar o novo DVD sem participações especiais. A Michele Rosa, do portal Léo Dias, ela entrevistou a dupla durante a gravação do projeto em Brasília. Ela ouviu dos artistas aí os motivos para apostarem exclusivamente no repertório e na força aí dos dois. Essa dupla que tem conquistado o Brasil, né, galera? O Felipe explicou aí que a demora de mais de 2 anos para a gravação está relacionada ao cuidado da dupla com a escolha das músicas. Segundo o Felipe, o repertório precisa de tempo para amadurecer antes de chegar ao público. Pois é, olha só o cuidado deles, né? O Felipe resumiu a filosofia da dupla ao falar sobre a necessidade de respeitar o tempo de cada música. O Rodrigo lembrou que a dupla já havia seguido o mesmo caminho em projetos anteriores.

0: mas a gente escolheu não ter participação. A gente precisa de um trabalho que seja a nossa cara, afirmou aí o Rodrigo. Segundo o Rodrigo, a decisão está ligada à resposta do público às músicas gravadas apenas pelos dois. O cantor reforçou ainda que, diante da receptividade, a dupla não vê necessidade de incluir uma participação especial no projeto. Apesar da escolha para o novo DVD, o Rodrigo revelou que existem artistas que seriam participações dos sonhos da dupla. Entre os nomes citados estão Henrique Juliano, Daniel e também o Jorge Mateus. Pois é, mais e mais sucessos aí para a dupla Felipe e Rodrigo, que está aí a cada dia mais conquistando o público Brasil afora, né? Falando em Felipe e Rodrigo, bora curtir uma música deles aqui, ó. Média Boa, bora lá.
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